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6: 9 e 7.

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7: 9:21.

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8: 9:37.

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9: 9:51.

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0: 10 e 2.
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9: 10 e 18.
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Wow. Obrigada.

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8: 10:33.
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10: 10h52.
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11: Onze e cinco.
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11: 11:18.
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11: 11:32.
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7: 11:49.
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1: Meia-noite um. 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
3: Meia-noite e 29.

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1: Meia-noite e 45.
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3: Uma e um.

0: Falou, obrigada.
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2: 1:16.

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1: Uma e 28.

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2: 1:45.

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3: 2:29. 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
2: 2:43.

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1: 2h57. 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
1: Três e 14.

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1: 3:29.

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1: 3h44. 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
3: 3:57.

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4: 4 e 12.

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3: 4:46.

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7: E 6,9. 4,59.

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10: 5:16. 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
11: Cinco e meia. 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

Obrigado, Nelson Sargento.

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7: 5:48.

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3: 6 e 1. 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
4: Olá, hoje é quarta-feira de lua cheia, 2 de setembro, e está no ar o Panorama Agrícola. Eu sou Maurício Frigueto e na mesa de som está o Eduardo Maier. O ditado de hoje é: a pressa é inimiga da perfeição. Confira aqui no Panorama. Cebola e alho, as perspectivas para a nova safra em Santa Catarina. Reunião técnica orienta bananicultores sobre manejo em cenário de El Niño. 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Para participar do programa, ligue 48-3665-5359 ou envie e-mail para panoramaagricola@epagri.sc.gov.br.
3: É hora das notícias.
4: A Epagri promove, no dia 10 de setembro, uma reunião técnica voltada aos produtores de banana de Massaranduba e região. O tema será o manejo do bananal em cenário de El Niño, com orientações e estratégias para reduzir perdas na produção. O encontro será realizado das 2 às 4 da tarde na estrada Massarandubinha, no galpão de Ricardo Fritzky. As inscrições podem ser feitas pelo WhatsApp no número 47-3276-9471 ou diretamente no escritório municipal da Epagri de Massaranduba.
3: Confira a entrevista de hoje.
4: Qual é o cenário para as novas safras de cebola e alho em Santa Catarina? Como o El Niño pode afetar o desenvolvimento das lavouras e quais são as perspectivas para a produção e os preços? Sobre estes e outros assuntos, converso com Lilian Bastian, analista da Epagri Cepa. Lilian, para iniciar nossa conversa, poderia fazer um panorama da produção de alho e cebola em Santa Catarina?
5: A última safra, se nós analisarmos pela parte da produtividade, ela foi recorde. Nós temos um sistema em que as produtividades desde 2012, elas estão registradas, né, esses números. E na safra anterior, tanto para o alho como para a cebola, nós tivemos resultados recordes. Pelo menos desde 2012 a gente não tinha um resultado como esse. Muito possivelmente foi a maior produtividade da história de Santa Catarina. No alho se produziu 11.831 quilos por hectare e na cebola 32.951 quilos por hectare. Isso é uma média. Porém, por outro lado também, se nós analisarmos como que foi o contexto assim da última safra, o preço esteve abaixo do custo de produção durante todo o período de comercialização do alho. E da cebola, o preço esteve abaixo do custo de produção nos primeiros meses, que foi dezembro, janeiro e fevereiro. Dezembro de 2025, janeiro e fevereiro de 2026.
4: O plantio da nova safra já está em andamento ou em fase de planejamento em algumas regiões. Quais são as expectativas para o próximo ciclo? Devemos ter mudança na área cultivada ou na produção?
5: Sim, toda a área destinada ao cultivo da cebola e do alho, ela já está implantada. Então, as sementes, as mudas, elas já estão em campo. E tanto a cebola como o alho, eles estão em desenvolvimento vegetativo. O que acontece? Esse ano nós vamos ter o fenômeno El Niño. E esse fenômeno, ele vai impactar diretamente nas lavouras. No manejo, então, possivelmente vai acontecer mais bacterioses por conta da umidade do solo, alagamentos, encharcamentos. E isso vai impactar na produção e na qualidade dos bulbos. Então, os agricultores já estão sabendo desse fenômeno já há bastante tempo, ele já vem sendo divulgado e já estão se precavendo. Estão adotando medidas necessárias de manejo e, inclusive, houve uma redução da área, tanto do alho como da cebola. Do alho, a redução da área foi de 124 hectares a nossa área total no estado de produção para comércio, né, produção que não é para subsistência, mas para o mercado, era de 747 hectares em 2025 e 2026, 623 hectares. A cebola, temos uma área maior, em 2025 ela era de 19.120 hectares e em 2026, 16.322. Isso em porcentagens vai dar uma redução de 17% na área do alho e de 15% na área da cebola. Obviamente que se reduz a área, vai reduzir também o volume que se espera produzir.
4: Então, o El Niño vai influenciar bastante. Queria falar agora

0: que é o seguinte, tanto o alho como a cebola tem diferentes classes, que depende do tamanho dos bulbos. Um bulbo maior tem um preço melhor, no caso do alho, e no caso da cebola, o bulbo que se chama caixa 3 é o que tem o preço melhor e dita o preço da caixa 2 e da caixa 4. Então, a gente faz uma média ponderada, considerando esses diferentes tamanhos de bulbos e também considerando o preço de diferentes regiões, que tanto o alho como a cebola, eles são produzidos em algumas regiões e a gente tem preços diferentes para essas diferentes praças. O preço que nós tivemos ponderado do alho na safra de 2025 foi de R$ 6,42 o quilo, e da cebola foi de R$ 1,08 o quilo. Porém, o custo de produção referencial que nós temos, no caso do alho, o custo de produção é para uma produção de 10 toneladas por hectare, e no caso da cebola, para uma produção de 25 toneladas por hectare, é de R$ 9,70 para o alho, R$ 9,70 para o alho, ou seja, tem uma diferença bem significativa do que foi o preço pago ponderado, né, de R$ 6,42. E da cebola, o custo é de R$ 1,75. Também tem uma diferença bem significativa do preço que foi pago. Então, esses são dilemas que não, os agricultores, eles não controlam isso. O preço é algo que é definido externamente. Então, se torna um pouco complicado.
1: E dá para dar uma previsão de como vai ser esses valores?
0: O que a gente está acompanhando até o momento é que reduziu, no comparativo com o ano passado, no mesmo período do ano passado, tinha uma oferta maior, tanto do alho como da cebola. Como que nós podemos ter essa noção, identificar que isso está acontecendo? É porque o preço aumentou no atacado, o preço tem aumentado um pouco no atacado. Então, indica que tem uma oferta mais baixa. E também o que se importou, tem se importado, está um pouquinho acima do que é o importado nos outros anos, do que foi o importado nos outros anos. Então, isso indica que o nosso mercado interno, ele está menos abastecido do que no ano passado. E se manter essa tendência, claro que isso depende também da produção de outras regiões, né, do Brasil, de alho e de cebola, muito possivelmente nós vamos ingressar na próxima safra, é uma tendência, não é uma certeza, né, com um preço um pouco melhor.
1: Quais as dicas finais que você daria para os produtores de alho e cebola?
0: Acho que importante é pensar que, assim, um estabelecimento agropecuário, uma unidade produtiva, ela não deve depender somente de uma atividade economicamente explorada no seu estabelecimento. Ela precisa ter uma diversidade, pelo menos de 2 a 3 diferentes atividades produtivas que geram uma renda. Porque se acontece, por exemplo, como aconteceu na safra passada do alho, né, que foi o produto que o custo de produção esteve acima do preço recebido pelo produtor, né, na maioria dos casos, você tem uma outra renda que pode, de uma outra atividade, que seja lá uma atividade que acontece no período do verão e da primavera-verão, ou diferente atividade que seja de agregação de valor, de turismo, artesanato, que pode compensar parte dessas perdas que os agricultores têm. Então, é importante diversificar. Outra questão também que eu acho importante é você beneficiar, de alguma forma, o alho e a cebola e não vender o produto somente em in natura. Como você colhe, por exemplo, fazer uma cebola em conserva, um alho picado, o crisp de cebola que tem sido usado agora, inclusive para fazer aqueles docinhos brigadeiros. Então, acho que é importante diversificar, buscar outros mercados também, os agricultores se organizarem socialmente para buscar mercados como o programa de aquisição de alimentos, que é o PAA, que é a venda institucional, né, o mercado institucional, e também o Programa Nacional de Alimentação Escolar. E claro, nesse período agora de mudança climática, de fenômeno climático El Niño, é importante fazer o seguro agropecuário, que é o Proagro Mais também, e o seguro também, para buscar cobrir eventuais perdas que venham a ocorrer por conta do excesso de chuva.
1: Eu conversei com o Lilian Bastian, analista da Epagricepa. Muito obrigado pela entrevista.
0: Eu é que agradeço e fico à disposição.
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6: Seis e treze.
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7: 6:20.
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11: 6:34.
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27: 7:28.
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10: 7:43.
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10: 7:55.
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5: Oito e três.
6: Salve, salve, minha gente, tudo certo? Vem cá. Você já parou para pensar se eu, que estou sempre aqui com você no Conexão Trabalho, sou uma pessoa de verdade? Ou será que a minha voz é produzida por uma inteligência artificial? Isso, sai para lá que sou eu mesma, Renata Gorga, jornalista em carne, osso e voz, trazendo notícias que interessam a quem trabalha e a quem emprega. Então, bora, bora, que eu já quero mandar beijo e abraço para você que nos ouve em Rio Preto da Eva, no Amazonas, Bonito, no Mato Grosso do Sul, Pelotas, no Rio Grande do Sul, para você, mineira, mineiro de Cachoeira Dourada, e para você, ouvinte de Patos, na Paraíba. Valeu, galera! Segue comigo, porque além de a gente conversar sobre IA no mundo do trabalho, hoje a gente também vai ter música no nosso Work Songs.
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6: Eita, que essa música é dos anos 80 e fala bem a rotina de office boy da época. Bom, de lá pra cá, muita coisa mudou no ambiente de trabalho, né? Faz parte. Agora, ou melhor, já tem um tempinho, né? Estamos lidando com as atualizações da inteligência artificial. Então, vamos entender melhor esse assunto? Porque tem IA pra todo lado, né?
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6: Tem hora que é até difícil saber se o que a gente ouve ou vê é IA ou não. Mas de que maneira isso impacta no mercado de trabalho? Bom, tem muita empresa usando IA na hora de buscar o empregado. Pois é, sabia disso? A nossa repórter Larissa Batista foi apurar esse assunto. Conta aí, Lari, nessa apuração, com certeza você lembrou da sua época de busca por um emprego, hein? Ansiedade a mil, nervosismo, diz aí, era puxado, não era não?
9: Oi, pessoal, e Renata, nossa, eu sei bem dessa labuta. Ser selecionado para uma vaga de emprego ou estágio pode mudar a vida de uma pessoa, né? Mas e quando a resposta nunca chega? A gente até se pergunta, no que eu errei? Será que não gostaram do meu currículo? E claro, muita gente já deve ter passado por isso. Ainda mais agora, né? Nessa nova era de processos seletivos conduzidos com o auxílio de inteligência artificial. Foi o caso da estudante Lorena Cairuz.
10: Tanto eu quanto outros colegas já passamos pela experiência de estar nesse processo e às vezes passamos semanas ou até meses sem ter qualquer tipo de resposta, retorno da plataforma ou mesmo sem sermos encaminhados para o setor de recursos humanos, para ter contato com pessoas reais. E esse tipo de experiência acabou sendo negativo para a nossa vivência enquanto estudantes, porque isso minimiza o contato com o mercado, isso faz com que a pessoa acabe por questionar o próprio valor dela para aquela vaga. Porque se você não tem nenhum tipo de resposta da empresa, dos recrutadores, ou se todo o seu processo de avaliação é conduzido por uma máquina, as subjetividades de cada pessoa acabam sendo ignoradas.
9: sensação de desânimo, né, Renata? Mas para a gente saber exatamente como funciona essa avaliação conduzida por uma máquina, como disse a Lorena, eu conversei com a Luana Rochulik. Ela é diretora de gente e gestão da GUP, que é uma empresa de recrutamento.
8: O agente de IA pode ser utilizado em várias etapas do processo, mas a sua grande maioria é na triagem, tá? É nesse match, quando a pessoa, o recrutador, né, escreve o que ele necessita daquele talento, então quais são os desafios para aquela vaga, que tipo de perfil que ele está buscando, e quando pega o currículo e faz essa leitura, né, faz esse match para entender quais são as pessoas que têm um perfil, né, um currículo, uma experiência mais adequada para estar melhor ranqueado ali nessa triagem para o recrutador avaliar. O que é importante dizer? Isso é um ranking, não significa que não tenha uma pessoa por detrás. Porque, novamente, quem faz todo o desenho da vaga

0: inteligência artificial, ela procura a generativa estabelecer padrões, identificar padrões. O que, que são padrões? São regras gerais. E por isso que o envezamento muitas vezes aparece. Porque numa regra geral, a inteligência artificial pode tirar de qualquer coisa. Então, numa empresa que tem gerente só, por exemplo, de pele clara, a inteligência artificial, examinando aquela base de dados, pode inferir que essa é uma regra daquela empresa. Só contratar para cargos de gerência pessoas brancas. E, portanto, ela automaticamente excluir pessoas negras. Mas precisamos fazer com que a inteligência artificial não seja um instrumento de opressão, não seja um instrumento de discriminação, não seja um instrumento que elitize ainda mais. E nesse ponto a minha preocupação nessa pesquisa, Larissa, ouvintes, é porque a inteligência artificial utilizada indevidamente, ela pode aprofundar muito, muito a questão da desigualdade racial, de gênero, particularmente nas relações de trabalho.
1: Então, até por isso, as empresas de recrutamento sabem que é importante não excluírem a presença de um gestor ou gestora durante o recrutamento. Foi o que a consultora de recursos humanos, Ingrid Correia, ressaltou para a gente.
2: Se várias empresas utilizam critérios muito semelhantes, um candidato que não se encaixa naquele padrão, ele pode encontrar a mesma barreira em vários processos seletivos de várias empresas diferentes. Mas tem uma coisa muito importante aqui. Muitas vezes existe uma decisão humana, né? Tem uma pessoa por trás daquele filtro que, por mais que a IA ela esteja ali, a pessoa recrutadora por trás, ela sempre vai conferir, ou deveria, né? Alguém configurou esse sistema e decidiu que o que deveria ser considerado realmente relevante. Então, antes da gente culpar a inteligência artificial, eu acho que precisamos fazer uma pergunta. Esse filtro realmente está avaliando aquilo que é importante para aquela vaga?
1: Essa discussão, Renata e ouvintes, é complexa e já chegou também ao Congresso Nacional. Está em tramitação na Câmara dos Deputados desde 2023 um projeto de lei para estabelecer regras para o desenvolvimento, o uso e o fomento da inteligência artificial no Brasil. A proposta veio do Senado Federal e tem como uma de suas bases justamente o uso ético e responsável da tecnologia.
3: Pois é, Larissa, essa discussão está em todo lugar, né? Porque afeta a nossa vida de todas as formas. Inclusive, a Justiça do Trabalho já demonstrou que está atenta ao tema e lançou até um edital para selecionar instituições de pesquisa sobre inteligência artificial nas relações de trabalho. Bacana, né? As propostas podem ser enviadas até 14 de setembro. Tem todos os detalhes em tst.jus.br.
1: Renato, o juiz Chihab reforçou por que é importante essa pesquisa para a Justiça do Trabalho. Gustavo, explica aí.
0: No nosso caso do Brasil, nós não temos uma lei própria, né? Nós procuramos aplicar muitas vezes a Lei Geral de Proteção de Dados, né? O Marco Civil também da internet, dependendo de como a inteligência artificial usa, são, digamos assim, a lei mais próxima que nós temos.
3: Vamos de música? É hora do nosso Work Songs e eu tenho certeza de que muita gente vai se identificar. Escuta aí.
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5: Soul Boy, da banda Magazine, é a música desta edição do Work Songs.

Lembra dessa? Um grande sucesso dos anos 80 que trata da rotina de um office boy. Vamos ouvir alguns trechos desse som que retrata a correria e também algumas queixas de quem está no chão de fábrica da empresa e muitas vezes num cargo que é a porta de entrada para o mercado de trabalho. Aumenta o som aí.

0: Essa música fez com que a banda Magazine do Kid Vinil vendesse 70 mil compactos nos anos 1980. Muita coisa, hein? Work Songs completo pode ser ouvido só no YouTube do TST e também no nosso site. Tem alguma sugestão de música aí pra gente tocar? É só mandar nas redes sociais do TST. Até a próxima. Tchau.
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4: E agora, quer saber de decisões trabalhistas? 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
5: Oi, Renata. Aqui é Eduardo Matos, do TRT do Rio Grande do Sul.
6: Renata, uma discussão entre colegas de trabalho acabou virando uma briga dentro da empresa e terminou na Justiça do Trabalho. Um eletricista sofreu uma fratura numa das mãos durante um confronto com outro empregado e depois pediu uma indenização por acidente de trabalho. Ele alegou que a empresa teria responsabilidade pelo ocorrido e afirmou ter agido em legítima defesa, só que a versão não convenceu a justiça. As provas mostraram que os dois trabalhadores participaram ativamente das agressões, ambos inclusive foram dispensados por justa causa após esse episódio, e ao analisar o caso, a primeira turma do TRT da 4ª Região entendeu que a lesão não teve relação com a atividade profissional exercida por esse eletricista e que houve culpa exclusiva do próprio trabalhador neste episódio. Por isso, os desembargadores concluíram que não existe dever de indenizar por parte da empresa, ainda cabe recurso desta decisão ao Tribunal Superior do Trabalho.
7: Oi, pessoal, aqui quem fala é Andressa Bueno de Goiânia. E, gente, olha só que bizarro. Uma trabalhadora foi multada em Goiânia porque o recurso dela trazia decisões da justiça totalmente inventadas. O colégio que ela processava desconfiou e o tribunal confirmou. As decisões não existiam e foram criadas por inteligência artificial, sem nenhuma revisão humana. O TRT de Goiás assumiu uma conduta gravíssima e aplicou a multa de 5% por litigância de má-fé. E ainda sobrou para o advogado, que vai ser denunciado para a OAB. Usar IA sem revisar não dá.
4: Olha que a IA ajuda muita gente, viu? Mas tem que usar as ferramentas do jeito certo, né? Se não, não vale. E, ó, se você sabe de algum caso curioso, abusivo ou até engraçado no ambiente de trabalho, manda aqui pra gente. Sua história pode ajudar outras pessoas, né? A saber se posicionar no trabalho ou a buscar ajuda em algum caso que seja preciso. O nosso WhatsApp é 619-9921-2242. Vou dizer de novo, hein? 619-9921-2242. E o Instagram é o @tstjus. Já o e-mail é secom@tst.jus.br. E se tiver dúvidas sobre direitos e deveres trabalhistas, também pode enviar, tá? Aliás, deve, que a gente procura saber de tudo para te explicar, combinado? O Conexão Trabalho vai ficando por aqui, galera. Esse é um programa da Rede de Comunicação da Justiça do Trabalho, produzido pela Coordenadoria de Rádio e TV da Secretaria de Comunicação do Tribunal Superior do Trabalho. É muito bom ter você aqui com a gente, viu? Seja pela rádio, pela internet, onde quer que você esteja. Até porque já estamos em mais de 100 emissoras nacionais e até no exterior. Bom demais, né? Então, se você gostou desse papo, já manda para um amigo, para a vizinha, para aquele colega de trabalho, para chefe e manda para geral. Informação de qualidade nunca é demais, né? Então, valeu, pessoal, e até o próximo Conexão Trabalho.
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7: 8:19.
8: Olá, está começando o Acaerte Notícias. Eu sou a Marilis Pequeno e nesta edição continuamos com os destaques para os impactos dos temporais. Já são 83 municípios com ocorrências em 19 regionais do estado, provocadas por chuva intensa, granizo, vendavais, deslizamentos e alagamentos. 10 cidades decretaram situação de emergência com a inclusão de Ouro Verde na lista. A gente traz a situação das regiões mais atingidas e os trabalhos de recuperação. Confira os destaques.
9: Moradores de São José do Cedro e Princesa, no Extremo Oeste, unem forças para a reconstrução após estragos causados pela chuva de granizo.
10: Influência do El Niño contribui para a chuva acima da média na Serra Catarinense.
11: Meteorologista não tem dúvida de que a região de Campari foi atingida por tornado.
12: Setor de comércio e serviços pede adiamento da votação da PEC pelo fim da escala 6x1 prevista para esta quarta-feira.
13: É influenciada pelo desempenho da agropecuária, economia brasileira cresce 0,5% no segundo trimestre de 2026, aponta IBGE.
14: Sol predomina nesta quarta-feira em Santa Catarina, após amanhecer gelado e formação de nevoeiros.
8: Está formada a maior rede de emissoras de rádio de Santa Catarina. Mais de 600 famílias foram afetadas pelo granizo em São José do Cedro e Princesa, no extremo oeste de Santa Catarina. Os prejuízos atingem principalmente a zona rural e os dois municípios decretaram situação de emergência. A repórter Liane Gatterman, da Rádio Integração de São José do Cedro, traz os detalhes.
15: Especialmente a zona rural dos dois municípios foi atingida pela chuva de granizo com pedras maiores que ovos de galinha e que chegaram a passar de 180 gramas. Telhados e edificações públicas e privadas, como casas e galpões, veículos, lavouras, entre outras estruturas, foram danificadas. Aulas foram suspensas, atendimentos em saúde realocados no distrito cedrense de Padre Reus, a localidade mais afetada. Os prefeitos das duas cidades, Fernando Vil de São José do Cedro e D'Angeli Marmite de Princesa, decretaram situação de emergência. Ainda ontem eram feitos serviços para restabelecer abastecimento de água, energia elétrica e internet, por exemplo. Com o apoio das prefeituras, entidades, empresas e voluntários, os primeiros itens de assistência já distribuídos às famílias. Ontem à tarde ainda, carregamento de telhas de fibrocimento da Defesa Civil do Estado chegou ao interior de São José do Cedro. Outro chegará ao município de Princesa nesta quarta-feira. Os moradores vivem agora entre o rastro da destruição e o desafio da reconstrução, aqui no extremo oeste de Santa Catarina. Da Rádio Integração FM 95.9 de São José do Cedro, repórter Liane Gatterman para o Acaerte Notícias.
8: E ainda no extremo oeste, os temporais também deixaram um rastro de destruição em Campo Herê. Uma supercélula severa atingiu a região sul do município. O repórter Stênio Aldo, da Rádio Atalaia, traz os detalhes.
11: A supercélula era bem severa e desabou na área da comunidade 12 de novembro, com chuvas intensas, ventos fortes e queda de granizo maior que ovo de galinha. 35 casas foram atingidas na comunidade. Meteorologistas e caçadores de tempestade já aguardavam o fenômeno na região de Campo Herê. Schoyer lembra que há algum tempo um tornado com potencial F4 atingiu o Paraná, não muito distante de Campo Herê, e varreu a comunidade. Scheuer salienta que um super El Niño está no radar da meteorologia a partir agora de setembro até o início do ano que vem. De Campo Herê, repórter Estênio Aldo.
8: E não foi só no oeste que a chuva chamou atenção. Na Serra Catarinense, agosto terminou com volumes muito acima do normal. Quem traz os detalhes é o repórter Anderson de Souza, da Rádio Clube de Lages.
10: Lages terminou o mês de agosto com 280 milímetros de chuva acumulada, segundo dados da EPAGRE. O volume representa 138% acima da média histórica para o mês. O excesso de chuva ocorre em um período marcado pela influência do El Niño, fenômeno que favorece um padrão mais úmido e chuvoso no estado. Na Serra Catarinense, os maiores acumulados seguiram em Bom Retiro e Urubici, registrando 255 milímetros, enquanto Bocaina do Sul chegou a 249 milímetros. E a tendência de chuva acima da média deve continuar nos próximos meses, é o que confirma o meteorologista Peter Scheuer.
0: A previsão é que setembro, a segunda quinzena, seja mais chuvosa. A primeira quinzena é irregular, tem alguns períodos de frio, tem períodos de chuva. A segunda quinzena já é mais instável, com indicativo de mais chuva, novos temporais. E outubro, novembro, daí é para ser mais chuvoso ainda. Mais tempestades, mais enchentes, alagamentos e tempestades severas.
10: Devido a todo o acumulado de chuva na Serra Catarinense, a população que identificar rachaduras em terrenos, elevação dos rios ou danos estruturais pode acionar os serviços de emergência nos telefones. Fones 199 da Defesa Civil ou Corpo de Bombeiros, o 193. Da Rádio Clube de Lages, informou Anderson Souza.
8: Na Grande Florianópolis, a reconstrução também começou a receber reforço financeiro. A Assembleia Legislativa vai destinar 20 milhões de reais para auxiliar famílias atingidas pelo granizo na Grande Florianópolis. Biguaçu e Florianópolis receberão 10 milhões de reais cada. O dinheiro será repassado à Defesa Civil do Estado e depois às prefeituras. O prefeito de Biguaçu, Alexandre Martins de Souza, destaca as principais necessidades das famílias.
16: Olha, nós precisamos de telhas, né? Precisamos de telhas, precisamos de colchão para as pessoas, precisamos de roupa de cama, precisamos de cestas básicas, de alimentação, pessoas que perderam tudo mesmo.
8: Em Biguaçu, cerca de 3.255 residências foram atingidas. Em Florianópolis, são 3.749. Representando a Prefeitura da capital, Paulo Miller afirma que o recurso deve priorizar quem mais precisa de atendimento.
17: Essas pessoas precisam ter também uma ação rápida e esse recurso vai muito bem atender essas pessoas, eu não tenho dúvida nenhuma disso.
8: Os recursos vêm da economia do orçamento da Alesc e serão destinados ao atendimento das famílias mais atingidas pelos temporais.
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19: Olá, eleitor catarinense. 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O Senado compõe o sistema bicameral do Congresso Nacional junto da Câmara dos Deputados. 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
8: Daqui a pouco, na economia, o PIB brasileiro cresce 0,5% no segundo trimestre, mas em ritmo menor que no início do ano. A gente explica o que sustentou esse avanço.
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1: Fetran Sesc apresenta Minuto do Transporte.
21: A Federação das Empresas de Transporte de Carga e Logística de Santa Catarina, Fetran Sesc, acompanha com preocupação a proposta que prevê o fim da escala de trabalho 6x1 e a redução da jornada semanal. A entidade defende amplo debate sobre os impactos da medida no transporte rodoviário de cargas, setor essencial ao abastecimento do país. Projeções do setor indicam perda de produtividade de cerca de 15%, alta aproximada de 10% no custo da hora do motorista e de 18% na folha de pagamento das empresas, com reflexos no frete e nos preços ao consumidor. A Fetran Sesc também alerta para os riscos à competitividade e eficiência logística. Por isso, defende que mudanças na jornada sejam discutidas entre os trabalhadores e empregadores, em acordos e convenções coletivas, conforme as particularidades de cada atividade.
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24: A economia brasileira cresceu 0,5% no segundo trimestre deste ano, na comparação com os três meses anteriores, segundo o IBGE. O resultado mostra uma desaceleração em relação ao início do ano, quando o PIB avançou 1,1%, mas ainda ficou acima das expectativas do mercado. O repórter Marco Aurélio Gomes explica o que sustentou esse crescimento.
13: Amarilis, o resultado no segundo trimestre foi puxado pela agropecuária, com avanços de 2,8%, seguida de altas de 0,2% nos serviços e de 0,1% na indústria. O PIB totalizou 3 trilhões e 400 bilhões de reais no segundo trimestre de 2026. Em relação ao segundo trimestre de 2025, o PIB avançou 2%, com crescimento na agropecuária 6,8% e na indústria e serviços 1,5%. Já em quatro trimestres encerrados em junho, a economia brasileira mostrou alta de 1,9% em relação aos quatro trimestres imediatamente anteriores. O indicador representa a soma de todos os bens e serviços finais produzidos no intervalo. Quando o indicador avança, significa que a economia produziu mais em relação ao período anterior. Por outro lado, uma queda indica redução de atividade econômica. O PIB serve como referência para decisões de governos, empresas e investidores. O desempenho positivo na indústria se deve ao crescimento de 3,4% nas indústrias extrativas.
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24: Rita, entidades empresariais ligadas ao comércio querem que o Senado deixe a discussão sobre o fim da escala 6x1 para depois das eleições. É isso?
25: Olá, Amarilis e ouvintes. É isso mesmo, Amarilis. A Confederação Nacional do Comércio de Bens, Serviços e Turismo, em parceria com a Fecomércio Santa Catarina e sindicatos empresariais, lançou uma campanha para pedir que a PEC que acaba com a escala 6x1 não seja votada no Senado antes das eleições. As entidades defendem que a discussão seja adiada e afirmam que uma mudança na jornada de trabalho neste momento pode aumentar os custos das empresas e afetar principalmente os pequenos negócios. A CNC afirma que mais de 90% dos trabalhadores do comércio, serviços e turismo estão atualmente na escala 6x1. Em Santa Catarina, a Fecomércio estima que o fim desse modelo poderia provocar a perda de empregos nos setores de comércio, serviços e turismo, como explica Hélio Dagnoni, presidente da entidade.
26: Segundo o estudo nosso da Fecomércio, o Estado poderia perder cerca de 27 mil empregos caso essa mudança seja aprovada.
25: Amarilis, as entidades defendem que eventuais mudanças na jornada sejam discutidas por meio de negociações coletivas entre trabalhadores e empresas. A votação está prevista para esta quarta-feira na CCJ do Senado.
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24: O tempo, enfim, parece que começa a firmar em Santa Catarina. Daniele Lima, conta pra gente como fica essa quarta-feira.
27: Olá, Marilis e ouvintes. Nessa quarta-feira, o tempo firma com predomínio de sol em Santa Catarina. Pela manhã ocorrem nevoeiros isolados que logo se dissipam, dando lugar ao sol. No litoral norte, a nebulosidade varia, com aberturas de sol, mantendo as temperaturas mais amenas, sem passar dos 20 graus. À tarde, as máximas em São Miguel do Oeste chegam aos 23 graus. Chapecó e Blumenau ficam perto dos 21. Florianópolis, Tubarão e Caçador, 19. E Urubici não passa dos 15 graus. O vento sopra de sul e vira para leste no fim do dia. Na quinta-feira, ainda há chance de geada isolada na serra, onde as mínimas ficam perto dos 2 graus. Nas demais regiões, as mínimas ficam entre 8 e 13 graus. A quinta será mais um dia ensolarado. O vento vira para noroeste a norte e as temperaturas sobem à tarde, com máximas acima dos 20 graus na maior parte do estado. Já adianto que a tendência é de nova mudança no tempo na sexta e no sábado, com o retorno da instabilidade, céu nublado e condições para chuva, principalmente nas áreas próximas ao Paraná. Então aproveite o sol e o friozinho com boas energias e tenha um excelente dia.
24: O AKR de Notícias fica por aqui. Continue na sintonia da sua emissora. Eu volto amanhã com mais informações aqui no AKR de Notícias. Um abraço para você e até lá.
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12: 8:35.
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29: Você aí, produtor rural, já sabe de algo que a gente vai contar para todo mundo. Tem tanta coisa envolvida na escolha da semente bem antes do plantio, não é? O alcance de uma semente de qualidade passa por um amplo processo que permite transformar potencial genético em produtividade no campo. A gente conversou sobre isso com a Larissa Bonês. A engenheira agrônoma é a responsável técnica pela produção de sementes da Cooper Campus em Santa Catarina.
30: A semente possui alguns atributos, né, de qualidades que a gente classifica como básicos, né, que seriam qualidade genética, fisiológica, qualidade sanitária e a qualidade legal, além de pureza física também. Hoje, falando em qualidade de sementes, seria o conjunto desses atributos que realmente vão fazer diferença no campo, né? Vale destacar a qualidade genética, que aí a gente inclui o alto vigor e a germinação, que vão garantir uma emergência rápida e uniforme dessa semente no campo. A qualidade sanitária, que o produtor vai ter a certeza que vai estar levando para o campo uma semente livre de patógenos e livre para expressar todo o seu potencial genético.
29: E para que esse potencial seja preservado, cada etapa da produção exige um controle rigoroso.
30: Hoje a manutenção do potencial da semente da soja depende de todos os cuidados em todas as etapas de produção, né? Em todas as etapas do processo de produção de sementes. Os campos sementeiros bem manejados, a colheita no momento adequado, com os equipamentos bem regulados, um beneficiamento cuidadoso e um armazenamento principalmente em condições adequadas de temperatura e umidade, além da logística adequada da semente saindo da sementeira até o produtor final.
29: Bom, se o controle de qualidade vem antes do plantio, A inovação também tem etapas importantes antes da semente chegar aos multiplicadores. Tem muita pesquisa, melhoramento genético e posicionamento técnico. Fatores que são trabalhados em conjunto para entregar materiais preparados para diferentes realidades do campo. A explicação é do Lucas Miguel, representante de licenciamento Soitec.
0: Com o incremento de produtividade, vem também a exigência de um posicionamento técnico mais afinado. Isso quer dizer que uma variação de 10% na população final de plantas de uma cultivar para mais ou para menos pode influenciar diretamente no resultado final na colheita. E é aí que a semente certificada de qualidade faz toda a diferença. A BASF assumiu esse compromisso de entregar uma genética de alta performance. E isso não passa apenas pelo potencial genético, mas sim pela soma deste fator com o melhor posicionamento no campo.
29: E é justamente aqui que a importância dos multiplicadores é reforçada. Eles aproximam a inovação do produtor rural e garantem que toda essa tecnologia mantenha seu padrão de qualidade até chegar ao plantio.
0: Os multiplicadores parceiros da Soitec são extremamente tecnificados e são eles que garantem que a semente expresse o máximo potencial genético das nossas cultivares, inclusive em condições adversas que tanto desafiam o agricultor brasileiro de norte a sul do país.
29: Ainda voltamos ao papo com a Larissa, porque ela trouxe uma resposta bem importante que ajuda a justificar a importância desse tema. Larissa, dá para dizer que o produtor percebe facilmente quando ele trabalha com uma semente de alta qualidade?
30: Os principais reflexos de uma semente de alta qualidade são uma emergência mais rápida e uniforme, um melhor estabelecimento da lavoura, a maior capacidade que a planta tem de expressar o seu potencial produtivo. Então, uma semente de alta qualidade, ela proporciona um stand uniforme, ela reduz falhas e ela favorece o manejo da cultura. Então, é visível o produtor perceber essa qualidade da semente.
29: No fim das contas, qualidade não é resultado de uma única etapa. É uma soma de pesquisa, tecnologia, produção criteriosa e trabalho dos sementeiros. É esse caminho que permite que a semente certificada chegue ao campo pronta para expressar o seu potencial e contribuir para uma lavoura mais segura e produtiva. Edição de áudio, Thiago Pedruzzi. Produção, roteiro e locução, Bruno Moreira. Esse conteúdo foi produzido em parceria com a Soitec da BASF Soluções para a Agricultura.
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19: Oito e quarenta e dois.
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1: Olá, investidores e investidoras, bem-vindos ao Pé de Meia, o seu programa de finanças pessoais da Rádio Senado. Deixa eu começar este episódio com uma pergunta. Se eu colocasse R$100 na sua mão agora e dissesse, invista esse dinheiro, você saberia o que fazer? Olha, muita gente responderia que não. Alguns diriam que, Gesiel, R$100 é pouco demais. Outros acham que investir só faz sentido quando sobra muito dinheiro. Mas a verdade é justamente o contrário. Porque quem aprende a investir com R$100, minha gente, está preparado quando tiver 1.000, quando tiver 10.000, quando tiver 100.000. O valor não é o mais importante, o hábito sim. Então hoje eu quero mostrar um caminho simples para quem quer fazer o primeiro investimento sem complicação. O primeiro passo antes de investir é organizar a casa. Pode parecer estranho começar falando isso, mas o melhor investimento nem sempre é aplicar dinheiro. Se você tem dívidas com juros muito altos, como dívidas de cartão de crédito ou de cheque especial, eu diria que a sua prioridade deve ser quitar essas dívidas o mais rápido possível. Porque os juros dessas dívidas costumam ser muito maiores do que qualquer rendimento de um investimento. Simplesmente não faz sentido você começar a investir tendo dívidas. Primeiro, quite as dívidas, depois comece a investir. Repita comigo. Primeiro, quitar dívidas, depois investir. Resolver isso é o primeiro passo para construir uma vida financeira saudável. O segundo passo é montar sua reserva de emergência. Se você está com as suas contas em ordem, ótimo. O próximo destino dos seus primeiros R$100 deve ser a sua reserva de emergência. Ela vai funcionar como um colchão financeiro. É aquele dinheiro para usar quando a vida resolve surpreender. Um conserto de alguma coisa, uma perda de renda. Eu falo muito disso aqui, então você já deve ter entendido o conceito. A gente começa pela reserva de emergência. Ter essa segurança evita decisões precipitadas e traz muito mais tranquilidade. Terceiro passo, escolha investimentos simples. Você está começando. Para que você vai complicar? O maior erro do iniciante é acreditar que precisa investir em algo sofisticado. Não precisa. Hoje existem aplicações de renda fixa que permitem começar com valores baixos e oferecem praticidade e segurança. Comece no simples. Depois, conforme você ganha experiência, aí você pode conhecer outros investimentos. Para que começar com ações e Bitcoin? Se você pode começar com fundos, com renda fixa, com tesouro Selic, tesouro direto, tesouro reserva, coisas mais fáceis. Não tenha pressa. Aprender é um processo e ninguém começa a construir a casa pelo teto. Faça o simples e comece. Quarto passo, transforme esses R$100 num compromisso mensal. Isso aqui é importante demais. Eu diria que aqui está o segredo. Não pense apenas no primeiro aporte, pense no próximo e depois no seguinte. Imagine investir R$100 todos os meses. Pegue esse hábito. No começo, parece pouco, mas com disciplina, esse hábito pode fazer uma enorme diferença ao longo dos anos. Investir não é sobre um grande depósito, gente. Vou repetir isso, é sobre a constância, é sobre a regularidade. Quinto passo, acompanhe a sua evolução, mas não apenas o rendimento. Isso é um comportamento típico de quem começa. Todo iniciante, gente, e eu já passei por isso, todo iniciante abre o aplicativo várias vezes por dia quando começa a investir para ver se ganhou dinheiro. Calma, respira. O mais importante no início não é o quanto o seu investimento rendeu, é perceber que o seu patrimônio está crescendo. E comemore quando você passar de 100 para R$200 investidos, depois para 500, depois para 1.000. São essas conquistas que mostram que você criou um hábito que pode transformar sua vida financeira. Então é isso. O que eu quero te mostrar nesse episódio é que você não precisa esperar ganhar mais para começar a investir. Na verdade, começar a investir pode ser justamente o que vai ajudar você a construir um futuro com mais tranquilidade. Os primeiros R$100, talvez não mudem a sua vida, mas a decisão de investir pode mudar completamente a relação que você terá com o dinheiro daqui para frente. E você vai ter que começar com algum valor, não é mesmo? Então, faça um desafio para você mesmo. Escolha um valor que caiba no seu bolso. Pode ser 50, pode ser 100 reais, pode ser um pouco mais, mas tem que ser um valor que você se comprometa a aportar todo mês, sem falta. Aqui eu preciso ser muito transparente com você. Sem esse compromisso, a coisa não vai fluir. E comece ainda esse mês, porque o melhor dia para investir foi ontem e o segundo melhor dia é hoje. Ânimo! Vamos começar a virar essa chave? Muito obrigado pela sua companhia. Se esse episódio fez algum sentido para você, compartilha com seu amigo, compartilha com quem você acha que precisa investir. Eu acho que todo mundo precisa. E até o próximo programa. Por hoje é só. Esse foi o nosso Pé de Meia de hoje, com produção e locução de Gesiel Carvalho e trabalhos técnicos de Pedro Henrique Vasconcelos. Lembrando que você pode ouvir de novo esse programa na página da Rádio Senado na internet ou no seu agregador de podcasts preferido.
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20: O Som Brasilis de hoje apresenta o talento do cantor e compositor alagoano Maclean.

0: rouca.
1: Nascido em Murici em 1958, Maclean estreou nos palcos em 1981, já ganhando um festival universitário. Decidido a viver de música, ele partiu para o Rio de Janeiro, onde tocou na noite e atuou como compositor de jingles políticos e produtor musical. O disco de estreia Panambivera saiu em 1996 e foi lançado na França por uma gravadora que convidou o artista para uma grande turnê na Europa. Marcando presença em diversos festivais, Maclean chegou a se apresentar em Montreux e teve a música Retalhos de Azul, selecionada para a coletânea Montreux Jazz Festival Off, com lançamento mundial. Ainda na Europa, o compositor gravou em 2001 o segundo disco, Internet Coco, e partiu para uma turnê que chegou no mesmo ano ao Brasil, onde ganhou registro em uma apresentação em Maceió no disco Ao Vivo e aos Outros.

Em 2012, Maclay musicou poemas de escritores alagoanos para o álbum Esses Poetas, que foi muito elogiado pela crítica musical do estado. Depois de um hiato de mais de 10 anos, o compositor lançou em 2023 o disco Acordas, trazendo arranjos sofisticados de instrumentos de cordas em gravações realizadas remotamente durante a pandemia de Covid-19. Ao longo da carreira, o músico também atuou como arranjador, crítico musical e compositor de trilhas sonoras para teatro. E agora, para fechar este Som Brasilis, que teve locução de Lia Passarinho, produção de Wilton Rodrigues e trabalhos técnicos de Eduardo Brito, vamos ouvir o cantor e compositor alagoano Maclay com a música Internet Coco, faixa que dá nome ao disco lançado pelo compositor em 2001.

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0: Quarta-feira, 2 de setembro de 2026. Esse é o Giro de Notícias. Eu sou Breno Zonta e você acompanha os destaques do momento. O Procurador-Geral da República, Paulo Gonet, defendeu na noite de terça a nulidade da investigação da Polícia Federal, que encontrou mensagens trocadas entre o ex-banqueiro Daniel Vorcaro, do Banco Master, e o ministro Alexandre de Moraes, do Supremo Tribunal Federal. Gonet disse que o relator do caso, o ministro André Mendonça, teria investigado Moraes ilegalmente, uma vez que o aprofundamento da apuração, na avaliação de Gonet, só poderia ocorrer após autorização do plenário da corte. O Tribunal Superior Eleitoral rejeitou a ação protocolada pelo Partido dos Trabalhadores contra a divulgação de um vídeo do ex-presidente Jair Bolsonaro feito por inteligência artificial. O caso veio à tona após o candidato à presidência Flávio Bolsonaro usar a simulação de um pronunciamento de seu pai, que está em prisão domiciliar e com restrições impostas, durante o evento de lançamento da sua candidatura em agosto. O Senado aprovou nesta terça projeto de lei 278 de 2026, que institui um regime tributário para incentivar a instalação de data centers no país. O texto substitui a medida provisória que previa a criação do regime especial para serviços de data centers, que ficou conhecido como Redata e perdeu a validade em fevereiro. A matéria agora segue para a sanção presidencial. A Agência Nacional de Vigilância Sanitária determinou a suspensão da fabricação de todos os produtos saneantes feitos pela Unilever em sua unidade de Vinhedo, no interior de São Paulo. A medida é preventiva e não determina recolhimento de itens que já estão à venda nem suspensão do uso desses produtos. A decisão foi tomada após identificação de descumprimento de regras de boas práticas para a fabricação de produtos saneantes. E que reforço de ouro! O volante Fred decidiu o Clássico Mineiro na noite de terça-feira e classificou o Galo para a semifinal da Copa do Brasil. Com uma assistência e um gol do camisa 7 já no segundo tempo, o Atlético Mineiro virou sobre o Cruzeiro. Placar final 2-1 em pleno Mineirão. O Giro de Notícias é uma produção da agência Rádio Web. Texto e apresentação, Breno Zonta. Edição, Mário Melo.
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2: Bom dia! Nessa quarta-feira, o tempo firma com predomínio de sol em Santa Catarina. Pela manhã ocorrem nevoeiros isolados que logo se dissipam, dando lugar ao sol. No litoral norte, a nebulosidade varia, com aberturas de sol, mantendo as temperaturas mais amenas, sem passar dos 20 graus. À tarde, as máximas em São Miguel do Oeste chegam aos 23 graus. Chapecó e Blumenau ficam perto dos 21. Florianópolis, Tubarão e Caçador, 19. E Urubici não passa dos 15 graus. O vento sopra de sul e vira para leste no fim do dia. Na quinta-feira, ainda há chance de geada isolada na serra, onde as mínimas ficam perto dos 2 graus. Nas demais regiões, as mínimas ficam entre 8 e 13 graus. A quinta será mais um dia ensolarado. O vento vira para noroeste a norte e as temperaturas sobem à tarde, com máximas acima dos 20 graus na maior parte do estado. Já adianto que a tendência é de nova mudança no tempo na sexta e no sábado, com o retorno da instabilidade, céu nublado e condições para chuva, principalmente nas áreas próximas ao Paraná. Então aproveite o sol e o friozinho com boas energias.

0: dias e tenha um excelente dia. Com informações do tempo, meteorologista Daniele Lima de Florianópolis, para a Rede de Notícias Acaerte.
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10: 9:15.

Eu gostaria de chamar uma pessoa assim, que é a voz, para cantar com a gente uma música bonitinha. A maior cantora do Brasil, Gal Costa.

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10: 9:30. 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
7: O GAECO deflagrou a Operação Mercado Oculto, que investiga crimes tributários e lavagem de dinheiro em uma rede de estabelecimentos. Foram cumpridos 31 mandados em Santa Catarina e no Paraná. A justiça decretou a prisão temporária por 30 dias dos pais de um bebê de 5 meses levado morto a uma UPA de Criciúma. O casal havia sido preso em flagrante por abandono de incapaz. Outro filho de 4 anos foi encontrado sozinho dentro de um carro. A tarifa de embarque no Aeroporto Internacional de Florianópolis aumentou. O reajuste é de 5,61% para voos domésticos e de 6,80% para internacionais. Com a mudança, a tarifa internacional pode ultrapassar R$ 108.
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10: Nove e 43.

O Desk FM Lages informa. A Conecta Talentos divulga novas oportunidades de emprego para Lages e região. As vagas desta semana são para motorista de carreta, remuneração, salário fixo de R$ 2.470, mais diária de R$ 75,90 por dia rodado. Prêmio de assiduidade R$ 131,25 e remuneração variável de até R$ 1.500 por mês. Também são oferecidos benefícios como Unimed, seguro de vida, plano odontológico, cesta básica e vale combustível ou transporte. Horário, escalas de viagens. Vaga para almoxarife. Remuneração R$ 1.910 iniciais, mais vale refeição de R$ 20 por dia. Horário de segunda a sexta-feira, das 8 da manhã ao meio-dia e da 1h30 da tarde às 6 da tarde. Além de sábado, das 8h30 da manhã ao meio-dia. Vaga para assistente de faturamento. Remuneração R$ 2.550 iniciais após o período de experiência. Também recebe vale transporte de R$ 200 e R$ 80 e vale refeição de R$ 20 por dia. Horário de segunda a sexta-feira, das 8 da manhã ao meio-dia e da 1h30 às 6 da tarde. Além de sábado, das 8h30 da manhã ao meio-dia. Vaga para vendedores de veículos. Remuneração R$ 2.070, mais comissão e plano odontológico. Horário de segunda a sexta-feira, das 9 da manhã ao meio-dia e das 2 da tarde às 7 da noite. Aos sábados, das 8 da manhã ao meio-dia. Vaga para consultor comercial CDL Lages. Remuneração R$ 3.000, mais premiação por vendas. Horário de segunda a sexta-feira, comercial. Vaga para auxiliar contábil. Remuneração R$ 2.041, mais vale transporte. Horário de segunda a sexta-feira, das 8 da manhã ao meio-dia e da 1h10 da tarde às 6 da tarde. Vaga para auxiliar de laboratório indústria. Remuneração R$ 2.800, mais vale alimentação de R$ 750 e vale combustível de R$ 340. Horário de segunda a sexta-feira, das 8 da manhã ao meio-dia e das 2 da tarde às 6 da tarde. Vaga para operador de monitoramento. Remuneração R$ 1.915, mais vale alimentação de R$ 20 por dia. Vale combustível de R$ 170 e adicional noturno. Horário escala de 12 horas de trabalho por 36 horas. Horas de descanso, das 6 da tarde às 6 da manhã. Vaga para SDR pré-vendas. Remuneração, valor a combinar mais comissão. Horário de segunda a sexta-feira. E para você, nosso ouvinte que ficou interessado em alguma vaga e quer saber mais informações, envie seu currículo com o nome da vaga pelo site vagas.conectatalentos.com/vaga/lista/início. vagas.conectatalentos.com/vaga/lista/início. Informou Clóris Luiza para o Desk FM Lages 106.9, a sua rádio educativa. 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

O Desk FM Lages informa. A Faction divulga novas oportunidades de emprego para Lages e região. As vagas desta semana são para estágio em educação física, remuneração R$ 1.400, carga horária, segunda a sexta-feira, das 4 da tarde às 10 da noite. Vaga para analista de risco e compliance, com plano de saúde odontológico e vale alimentação. Carga horária de segunda a sexta-feira em horário comercial, 100% presencial. Vaga para serviços gerais. Remuneração, salário inicial de R$ 1.910, vale transporte, vale alimentação na empresa, horário de segunda a sábado e uma folga semanal. Vaga para auxiliar de padeiro. Salário inicial R$ 2.035, vale transporte, alimentação na empresa, horário de segunda a sábado. Vaga para motorista entregador. Regime CLT, jornada de segunda a sexta-feira, com sábados em escala de revezamento. Salário a combinar. Vaga para auxiliar fiscal. Salário compatível com a experiência do candidato. Vale transporte, horário de segunda a sexta-feira, das 8 ao meio-dia e da 1h30 às 6h18 da tarde. E para você, nosso ouvinte que ficou interessado em alguma vaga e quer saber mais informações, envie seu currículo com o nome da vaga para o e-mail affectionconsultoria@gmail.com, affectionconsultoria@gmail.com, ou entre em contato pelo telefone 499-9944-4651, 499-9944-4651. Informou Clarice Luiza para o Desk FM Lages 106.9, a sua rádio educativa.

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1: Luísa Ramos.
2: Paris, quarta-feira, 2 de setembro de 2026. Teherã lançou mísseis e drones contra bases militares americanas no Golfo em resposta a uma série de bombardeios dos Estados Unidos contra alvos iranianos que deixaram pelo menos 11 mortos e cerca de 60 feridos, de acordo com a mídia estatal iraniana. Entre as vítimas, 4 pessoas morreram durante uma festa de casamento no sul do país. A Guarda Revolucionária Iraniana anunciou 7 mortes entre militares e paramilitares em ofensivas no oeste do país e na ilha de Lavan, no Golfo. Em resposta, o Irã reivindicou ataques contra instalações militares americanas na Jordânia, Iraque, Emirados Árabes Unidos e Bahrein. Donald Trump advertiu que qualquer nova resposta iraniana provocará uma reação ainda mais dura de Washington. A União Europeia e a França convocaram nesta quarta-feira representantes diplomáticos da Rússia após a Alemanha acusar Moscou de estar por trás de uma tentativa de ataque com drone carregado de explosivos no aeroporto de Leipzig em agosto. A chefe da diplomacia europeia, Kaja Kallas, afirmou que o episódio tem características de um ato de terrorismo apoiado por um Estado. A tensão aumentou depois que autoridades alemãs anunciaram hoje uma nova investigação sobre uma possível sabotagem contra a rede elétrica do país. A França prometeu defender novas sanções europeias contra a chamada frota fantasma russa, usada para transportar mercadorias sob bandeiras falsas. Moscou rejeita as acusações de sabotagem feitas pelos ocidentais. A crise migratória em Ceuta continua dominando o debate político na Espanha. Manifestações estão previstas para esta quarta-feira em várias cidades do país, após dias de protestos na própria cidade autônoma espanhola. Os atos ocorrem na véspera da ida do primeiro-ministro Pedro Sánchez ao Congresso para explicar a gestão da crise iniciada em 30 de julho. A atuação do governo diante da entrada em massa de imigrantes e as medidas adotadas para reforçar o controle das fronteiras da Espanha e da União Europeia estarão no centro dos questionamentos. Uma semana após o colapso de uma geleira no Himalaia, as esperanças de encontrar sobreviventes no Nepal diminuem. Segundo informações mais recentes divulgadas pelas autoridades, o desastre já deixou 1.130 mortos e cerca de 4 mil desaparecidos. As equipes de resgate concentram as buscas em túneis de usinas hidrelétricas, onde ainda pode haver pessoas presas. Da Rádio França Internacional para a agência Rádio Web, de Paris, Luísa Ramos.
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9: Dez e quatro.

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Nossos irmãos, astrais total!

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1: Começa hoje o prazo para micro e pequenas empresas pedirem adesão ao Simples Nacional em 2027. Por causa da reforma tributária, o governo antecipou essa escolha em 4 meses. Antes, era feita em janeiro. Agora, o pedido tem que ser protocolado até o dia 30 de setembro. A mudança também define como as empresas do Simples vão recolher os novos tributos sobre o consumo, o IBS e a CBS. Quem já está no regime não precisa pedir de novo, mas é recomendado checar a situação fiscal ainda este mês. Quem perder o prazo de setembro só vai poder entrar no Simples novamente em 2028. Com informações da Agência Brasil. Reportagem Sofia Muniz.
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3: Deepfake de candidato, vídeo manipulado, voz falsa gerada por computador. Tudo isso agora tem regra nas eleições brasileiras. O TSE regulamentou o uso de inteligência artificial nas campanhas eleitorais de 2026. Candidatos podem usar a IA para produzir vídeo, locução, animação ou peças audiovisuais, mas são obrigados a informar de forma clara e acessível que o material foi produzido ou alterado por inteligência artificial. 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
13: 10:20.

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0: Agenda Cultural, UDESC FM Lages. Para começar o fim de semana do melhor jeito, na sexta-feira, dia 4 de setembro, a partir das 20 horas no Mercado Público de Lages, o Matheus Coest se apresenta com um repertório especial, que vai do pop ao rock. Chame os amigos, venha curtir uma boa música em formato ao vivo e aproveite a noite. Já sábado, dia 5 de setembro, a noite no Mercado Público promete muita música e energia boa. A partir das 20 horas, a atração fica por conta do Batril, trazendo um som especial para você reunir a galera, aproveitar a gastronomia e curtir uma noite incrível, com música ao vivo. Eu sou Carla Wolff e é um prazer estar com você aqui na 106.9, a sua rádio educativa. Fique com a gente e acompanhe tudo o que acontece na cultura e região.
1: Uma operação nacional contra crimes de abuso sexual infanto-juvenil na internet teve dois mandados cumpridos em Santa Catarina. As buscas ocorreram em Blumenau e Corupá contra investigados por armazenamento de material de abuso sexual infantil. O nível dos rios sobe rapidamente em Mafra, no norte catarinense. Na Vila Argentina, a água já atingiu casas e o exército auxilia na retirada de famílias. Os moradores estão sendo levados para um abrigo em uma escola. O Rio da Lança sobe cerca de 7 centímetros por hora. O prazo para contestar uma devolução do Pix em caso de fraude aumentou de 30 para 80 dias. A mudança beneficia principalmente comerciantes e pequenos negócios que recebem o Pix legítimo, mas têm o valor devolvido após uma contestação fraudulenta.
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11: 10:38.

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A diretora de Lages alerta para bloqueios no trânsito neste fim de semana para os desfiles cívicos. No domingo e na segunda-feira, o tráfego será interrompido a partir das 7 horas, com o início dos eventos às 8h30. No domingo, dia 6, a Avenida Luiz de Camões fica fechada nos dois sentidos, entre a Avenida Presidente Vargas e a Rua Afonso Pena. Para seguir no sentido Conta Dinheiro, o desvio é na Rua Campos Salles. E já no sentido Presidente Vargas, a rota é pelas ruas Afonso Pena e Doutor Jorge Blyer. Já na segunda-feira, feriado de 7 de setembro, os bloqueios afetam a Avenida Duque de Caxias e arredores. Na Avenida Presidente Vargas, o trecho entre o Hotel Le Canardi e a Rua Correia Pinto estará fechado no sentido centro, com desvio pela Rua Frei Rogério. Já na Avenida Belisário Ramos, a Cará, a interdição no sentido Centro Coral começa na Rua Fausto de Souza, devendo o motorista desviar pela Rua Emiliano Ramos. E para quem vem da BR-282, sentido centro, também terá rotas alternativas. Informou Carla Wolff para o Desk FM Lages, 106.9, a sua rádio educativa.

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4: 10:52.

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9: A UDESC divulgou a programação do Parque das Profissões 2026. O evento vai acontecer em 9 e 10 de setembro em um pavilhão no estacionamento da Reitoria da Universidade em Florianópolis. Durante os dois dias, estudantes e visitantes vão poder conhecer os cursos, espaços e iniciativas desenvolvidas pela universidade. A programação inclui visitas guiadas, apresentações artísticas e culturais e atividades esportivas. O objetivo é aproximar o público da rotina universitária. Toda a programação é gratuita. Para escolas e grupos grandes, é recomendável realizar o agendamento da visita. O formulário de agendamento está disponível no site udesc.br. A UDESC também lançou o novo site do Parque das Profissões 2026, que reúne detalhes sobre o evento, a programação e orientações para as visitas. Acesse udesc.br/Parque das Profissões 2026. Tatiane Rosa para o Giro de Notícias UDESC.
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0: 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Inicia neste mês dois grupos novos do projeto Maternar Mais Lages, uma iniciativa voltada ao acompanhamento de gestantes do pré-natal aos primeiros meses de vida do bebê. As atividades incluem rodas de conversa sobre parto, amamentação, saúde bucal, aspectos emocionais e cuidados com o recém-nascido, além de visitas guiadas à maternidade do Hospital Tereza Ramos. Para os bairros Copacabana e Santa Helena, o primeiro encontro da nova turma acontece no dia 18 de setembro, às 14h30, no espaço ao lado da UBS Copacabana. Já os grupos que estão em andamento também têm datas marcadas na UBS do bairro Santa Catarina. As reuniões ocorrem nos dias 11 e 29 de setembro. Enquanto a UBS do Guarujá recebe o próximo encontro no dia 22 de setembro, às 15 horas. O projeto Maternar Mais Lages busca aproximar as futuras mães da rede municipal e reforçar o cuidado com a saúde da mulher e do bebê. Para participar, as gestantes interessadas podem procurar a Unidade Básica de Saúde do seu bairro, informou Carla Wolff para o Desk FM Lages, 106.9, a sua Rádio Educativa.
1: Cerca de 5 quilos de cocaína foram apreendidos na BR-101 entre Imbituba e Laguna na noite desta terça. Dois homens foram presos após fuga em alta velocidade. Eles buscaram a droga na Grande Florianópolis e receberiam R$10 mil pelo transporte até o Rio Grande do Sul. A Polícia Civil prendeu 10 pessoas durante a Operação Veneno Ilegal em Blumenau. A ação combate a venda irregular de venenos e agrotóxicos e começou após uma série de envenenamentos de animais. Também foram encontrados medicamentos veterinários vencidos e animais em situação de maus tratos. Um homem de 55 anos morreu em um grave acidente na BR-282 em Bom Retiro, na Serra Catarinense. A batida entre um carro e um caminhão aconteceu durante a madrugada desta quarta-feira.
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6: 11h23. 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

0: Desk FM informa. A Cemasa iniciou em Lages uma operação gratuita para trocar hidrômetros fabricados até 2017 por modelos novos, começando pelo centro e se estendendo a todos os bairros. Para garantir o serviço, o morador deve manter o abrigo do relógio sem cadeados e com livre acesso, pois impedir o trabalho das equipes pode gerar multa. A secretaria também orienta a população a verificar o hidrômetro com frequência para evitar contas altas. Se os ponteiros giram com as torneiras fechadas, é sinal de vazamento interno. Lembre-se que apenas a Cemasa pode mexer no medidor e não há encanadores particulares credenciados para o serviço. Em casos de furto do aparelho, basta fazer um boletim de ocorrência na Polícia Civil e apresentar a Cemasa para receber um novo sem custos. Para dúvidas, o telefone e o WhatsApp é 33 80 31 00 33 80 31 00, e para emergências fora do horário comercial ligue 115. Informou Carla Wolf para o Desk FM Lages 106.9, sua rádio educativa.
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10: 11:38.

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10: 11:50.

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1: Meio-dia e 29.
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11: Meio-dia e 42.
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4: Meio-dia e 56.
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6: 1:13.
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8: 1:27.
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12: 1:50.
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1: Duas e três. 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

0: Olá! Vamos de previsão do tempo na sequência desta quarta-feira com a meteorologista Daniele Lima.
1: A quarta-feira segue com tempo firme e predomínio de sol no estado. Apenas no litoral norte surgem mais nuvens e não se descarta alguma chuva isolada. O vento sopra de sudoeste no litoral e vira para leste no fim do dia. Na quinta-feira, passa a soprar de norte na costa e de noroeste no interior. A quinta-feira permanece com tempo firme e sol.

0: chance de geada isolada pela manhã na serra. O amanhecer terá formação de nevoeiros, com mínimas perto dos 2 graus na serra e entre 7 e 14 nas demais regiões. À tarde, as temperaturas sobem, com máximas entre 19 e 24 graus, chegando perto dos 28 no oeste e litoral sul. Na sexta-feira, as instabilidades retornam ao estado.
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11: 2:19. 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
10: Duas e trinta e um.

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6: 2:45.

UDESC FM Lages informa. A Conecta Talentos divulga novas oportunidades de emprego para Lages e região. As vagas desta semana são para motorista de carreta, remuneração, salário fixo de R$ 2.470, mais diária de R$ 75,90 por dia rodado. Prêmio de assiduidade R$ 131,25 e remuneração variável de até R$ 1.500 por mês. Também são oferecidos benefícios como Unimed, seguro de vida, plano odontológico, cesta básica e vale combustível ou transporte. Horário, escalas de viagens. Vaga para almoxarife. Remuneração R$ 1.910 iniciais, mais vale refeição de R$ 20 por dia. Horário de segunda a sexta-feira, das 8 da manhã ao meio-dia e da 1h30 da tarde às 6 da tarde. Além de sábado, das 8h30 da manhã ao meio-dia. Vaga para assistente de faturamento. Remuneração R$ 2.550 iniciais após o período de experiência. Também recebe vale transporte de R$ 200 e R$ 80 e vale refeição de R$ 20 por dia. Horário de segunda a sexta-feira, das 8 da manhã ao meio-dia e da 1h30 às 6 da tarde. Além de sábado, das 8h30 da manhã ao meio-dia. Vaga para vendedores de veículos. Remuneração R$ 2.070, mais comissão e plano odontológico. Horário de segunda a sexta-feira, das 9 da manhã ao meio-dia e das 2 da tarde às 7 da noite. Aos sábados, das 8 da manhã ao meio-dia. Vaga para consultor comercial CDL Lages. Remuneração R$ 3.000, mais premiação por vendas. Horário de segunda a sexta-feira, comercial. Vaga para auxiliar contábil. Remuneração R$ 2.041, mais vale transporte. Horário de segunda a sexta-feira, das 8 da manhã ao meio-dia e da 1h10 da tarde às 6 da tarde. Vaga para auxiliar de laboratório indústria. Remuneração R$ 2.800, mais vale alimentação de R$ 750 e vale combustível de R$ 340. Horário de segunda a sexta-feira, das 8 da manhã ao meio-dia e das 2 da tarde às 6 da tarde. Vaga para operador de monitoramento. Remuneração R$ 1.915, mais vale alimentação de R$ 20 por dia. Vale combustível de R$ 170 e adicional noturno. Horário escala de 12 horas de trabalho por 36 horas. Horas de descanso, das 6 da tarde às 6 da manhã. Vaga para SDR pré-vendas. Remuneração, valor a combinar mais comissão. Horário de segunda a sexta-feira. E para você, nosso ouvinte que ficou interessado em alguma vaga e quer saber mais informações, envie seu currículo com o nome da vaga pelo site vagas.conectatalentos.com/vaga/lista/início. vagas.conectatalentos.com/vaga/lista/início. Informou Clóris Luiza para o UDESC FM Lages 106.9, a sua rádio educativa. 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

0: O Desk FM Lages informa. A Faction divulga novas oportunidades de emprego para Lages e região. As vagas desta semana são para estágio em educação física, remuneração R$ 1.400, carga horária, segunda a sexta-feira, das 16h às 22h. Vaga para analista de risco e compliance, com plano de saúde odontológico e vale alimentação, carga horária de segunda a sexta-feira em horário comercial, 100% presencial. Vaga para serviços gerais, remuneração, salário inicial de R$ 1.910, vale transporte, vale alimentação na empresa, horário de segunda a sábado e uma folga semanal. Vaga para auxiliar de padeiro, salário inicial R$ 2.035, vale transporte, alimentação na empresa, horário de segunda a sábado. Vaga para motorista entregador, regime CLT, jornada de segunda a sexta-feira, com sábados em escala de revezamento, salário a combinar. Vaga para auxiliar fiscal, salário compatível com a experiência do candidato, vale transporte, horário de segunda a sexta-feira, das 8h ao meio-dia e da 1h30 às 18h da tarde. E para você, nosso ouvinte que ficou interessado em alguma vaga e quer saber mais informações, envie seu currículo com o nome da vaga para o e-mail affectionconsultoria@gmail.com, affectionconsultoria@gmail.com, ou entre em contato pelo telefone 499-9944-4651, 499-9944-4651. Informou Clares Luiza para o Desk FM Lages 106.9, a sua rádio educativa.
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9: 3 e 4.

0: O Desk FM informa. A diretora de Lages alerta para bloqueios no trânsito neste fim de semana para os desfiles cívicos. No domingo e na segunda-feira, o tráfego será interrompido a partir das 7 horas, com o início dos eventos às 8h30. No domingo, dia 6, a Avenida Luiz de Camões fica fechada nos dois sentidos, entre a Avenida Presidente Vargas e a Rua Afonso Pena. Para seguir no sentido Conta Dinheiro, o desvio é na Rua Campos Salles. E já no sentido Presidente Vargas, a rota é pelas ruas Afonso Pena e Doutor Jorge Blyer. Já na segunda-feira, feriado de 7 de setembro, os bloqueios afetam a Avenida Duque de Caxias e arredores. Na Avenida Presidente Vargas, o trecho entre o Hotel Le Canardi e a Rua Correia Pinto estará fechado no sentido centro, com desvio pela Rua Frei Rogério. Já na Avenida Belisário Ramos, a Cará, a interdição no sentido Centro Coral começa na Rua Fausto de Souza, devendo o motorista desviar pela Rua Emiliano Ramos. E para quem vem da BR-282, sentido centro, também terá rotas alternativas. Informou Carla Wolff para o Desk FM Lages, 106.9, a sua rádio educativa.
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10: A UDESC divulgou a programação do Parque das Profissões 2026. O evento vai acontecer em 9 e 10 de setembro em um pavilhão no estacionamento da Reitoria da Universidade em Florianópolis. Durante os dois dias, estudantes e visitantes vão poder conhecer os cursos, espaços e iniciativas desenvolvidas pela universidade. A programação inclui visitas guiadas, apresentações artísticas e culturais e atividades esportivas. O objetivo é aproximar o público da rotina universitária. Toda a programação é gratuita. Para escolas e grupos grandes, é recomendável realizar o agendamento da visita. O formulário de agendamento está disponível no site udesc.br. A UDESC também lançou um novo site do Parque das Profissões 2026, que reúne detalhes sobre o evento, a programação e orientações para as visitas. Acesse udesc.br/Parque das Profissões 2026. Tatiane Rosa para o Giro de Notícias UDESC.
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12: 3:21.

0: 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Para começar o fim de semana do melhor jeito, na sexta-feira, dia 4 de setembro, a partir das 20 horas no Mercado Público de Lages, o Matheus Coeste se apresenta com um repertório especial, que vai do pop ao rock. Chame os amigos, venha curtir uma boa música em formato ao vivo e aproveite a noite. Já sábado, dia 5 de setembro, a noite no Mercado Público promete muita música e energia boa. A partir das 20 horas, a atração fica por conta do Batril, trazendo um som especial para você reunir a galera, aproveitar a gastronomia e curtir uma noite incrível, com música ao vivo. Eu sou Carla Wolf e é um prazer estar com você aqui na 106.9, a sua rádio educativa. Fique com a gente e acompanhe tudo o que acontece na cultura e região.
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9: 3:35. 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

0: 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Informou Clarice Luiza para o Desk FM Lages 106.9, a sua rádio educativa.
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12: 3:49.

0: UDESC FM Lages informa. Lages inicia nesta quarta-feira, dia 2 de setembro, as festividades da Semana da Pátria, em celebração aos 204 anos da independência do Brasil. A cerimônia de abertura acontece às 9 da manhã, na Praça João Ribeiro, em frente à Catedral Diocesana, com acendimento do fogo simbólico e o hasteamento das bandeiras. Ao longo da semana, a Praça Central terá altos diários de hasteamento às 9 da manhã e arreamento das bandeiras às 5 da tarde. Os tradicionais desfiles cívicos estão agendados para o fim de semana, no domingo, dia 6, na Avenida Luiz de Camões e na segunda-feira, 7 de setembro, na Avenida Duque de Caxias, ambos a partir das 8:30 da manhã. Em caso de chuva, os desfiles serão transferidos para os dias 12 e 13 de setembro, nos mesmos horários e locais. Informou Juliana Porralho para o Desk FM Lages 106.9, a sua rádio educativa.
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8: Quatro e dois.

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8: 4 e 14.

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0: UDESC FM Lages informa. A empresa de pesquisa agropecuária e extensão rural de Santa Catarina, a Epagre, está com inscrições abertas para concurso público. O edital oferece 40 vagas imediatas, mais cadastro de reserva para profissionais de níveis médio, técnico e superior em diversas áreas e municípios do estado. Os salários iniciais variam de R$ 4.362 a R$ 16.990. Além de benefícios como vale alimentação. Os interessados podem se inscrever até o dia 24 de setembro, exclusivamente pela internet, no site do Instituto Avalia. As provas objetivas estão agendadas para o dia 18 de outubro, no período da tarde, e serão aplicadas em 6 cidades catarinenses, incluindo Lages e Florianópolis. Mais detalhes e o edital completo estão disponíveis no site avalia.org.br. avalia.org.br. Informou Juliana Purrali para o Desk FM Lages 106.9, a sua rádio educativa.
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3: 4:31. 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
6: 4:42.

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2: Comissão mista aprova fim da taxa sobre compras internacionais de até $50.
3: O principal ponto de impasse para aprovar a medida provisória que acaba com a chamada taxa das blusinhas era definir quando seriam avaliados os impactos da medida.
2: Senado discute novos critérios para tratamento de doenças raras. Eu sou Ricardo Nakaoka e este é o Boletim.leg. A medida provisória que acaba com a taxa de 20% sobre compras internacionais de até $50 foi aprovada pela comissão mista. Agora a MP segue para a votação nos plenários da Câmara e do Senado. A expectativa é que isso aconteça ainda nesta quarta-feira. Repórter Maurício De Santi.
3: O principal ponto de impasse para aprovar a medida provisória que acaba com a chamada taxa das blusinhas era definir quando seriam avaliados os impactos da medida. Pelo texto, a primeira avaliação será feita 3 meses depois que a medida entrar em vigor. Depois, o Ministério da Fazenda fará novas análises a cada 6 meses. O Congresso também vai avaliar os impactos uma vez por ano. A relatora, senadora Leila Barros, do PDT do Distrito Federal, destacou que o governo federal poderá fazer ajustes dependendo do resultado dessas avaliações de impacto.
4: A gente atendeu em parte a maior preocupação do setor, que é a avaliação, dando essa autonomia ao Ministério da Fazenda.
3: Mas o senador Isalci Lucas, do PL do Distrito Federal, acredita que o prazo de avaliação de impacto a cada 6 meses é muito extenso.
5: Até 6 meses já quebraram as empresas todas.
3: O texto aprovado prevê ainda análise sobre propriedade intelectual e qualidade dos produtos.
2: Um projeto que passou pela Comissão de Ciência e Tecnologia pode melhorar o tratamento de pessoas com doenças raras. Repórter Patrícia Oliveira.
6: Tratamentos, exames e outras tecnologias voltadas às doenças raras deverão ser avaliados levando em conta as características específicas dessas enfermidades. Entre os critérios previstos no projeto estão a dificuldade de produzir estudos com um número pequeno de pacientes, a gravidade e a evolução da doença, a existência de alternativas no SUS e os efeitos do tratamento sobre a autonomia, sobrevivência e a qualidade de vida. O projeto cria ainda um sistema nacional para reunir estudos, pesquisas, registros, protocolos e experiências de atendimento que hoje estão espalhados por diferentes instituições. A proposta segue para análise da Comissão de Assuntos Sociais.
2: A Subcomissão Permanente dos Povos Indígenas Yanomami tomou 2 decisões para ampliar o acompanhamento das políticas públicas voltadas a essa população. A reportagem é de Yasmin Rodrigues.
7: A Subcomissão Permanente dos Povos Indígenas Yanomami decidiu criar um grupo de trabalho para acompanhar de forma mais específica as questões que envolvem os povos Yanomami. A outra decisão prevê a participação direta de representantes indígenas nas atividades da subcomissão. A proposta é garantir recursos para despesas como passagens e hospedagem, permitindo a presença de pelo menos um representante Yanomami. As 2 propostas são da senadora Damaris Alves, do Republicanos do Distrito Federal. Ela também chamou a atenção para a violência contra os Yanomami e defendeu um acompanhamento mais próximo da situação nas comunidades.
8: Especialmente por conta das últimas matérias da morte de crianças na área Yanomami. E as crianças que estão sendo assassinadas por arma de fogo. E nós vamos acompanhar isso, a gente não vai permitir.
7: Damaris Alves informou ainda que a Advocacia Geral da União e o Conselho Nacional de Justiça deverão participar dos trabalhos.
2: O senador Omar Aziz, do PSD do Amazonas, apresentou na manhã desta quarta-feira o relatório favorável à proposta de emenda à Constituição que acaba com a jornada de trabalho 6x1. Ele afirmou que as mudanças vão dar qualidade à vida dos trabalhadores, principalmente das mulheres.
9: Nós temos dessas 37 milhões mais ou menos de trabalhadores nessa situação, mais 57% são mulheres. Essas mulheres muitas vezes têm uma dupla jornada de trabalho. Por isso que é mais do que justo esses dois dias semanais para que uma mãe, principalmente uma mãe solo, possa conviver muito mais com seus filhos.
2: Após aprovação pela CCJ, a proposta que acaba com a jornada 6x1 precisa passar por 2 turnos de votação no plenário do Senado. Outras notícias estão disponíveis em senado.leg.br/rádio.
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12: 5 horas.
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1: 5:14.
2: O livro que conta minha história não está num balcão de livraria, não tem prefácio nem dedicatório, não é romance nem biografia. 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
2: Cinco e meia.

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1: Cinco e quarenta e cinco.
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11: 6,3.
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3: 6:19.

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4: 6:35.
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3: 6:47.

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1: Para infarto e AVC no SUS.
2: Sancionada a lei que determina a oferta de trombolíticos nos serviços de urgência e emergência. Pablo Mundim.
3: Hoje, a aquisição dos trombolíticos é feita pelos gestores locais e, a partir da nova legislação, o Ministério da Saúde vai definir estratégias para aprimorar essa oferta e qualificar o atendimento.
1: Preparação para o El Niño.
2: Medidas de prevenção aos efeitos do fenômeno climático foram apresentadas a gestores estaduais e municipais de todo o país. Márcia Fernandes.
4: Para lidar com os efeitos do chamado Super El Niño, estão sendo adotadas medidas nas diferentes regiões do país.
1: Atenção na hora das compras para casa.
2: Anvisa proíbe produtos de limpeza sem registro sanitário por representarem riscos à saúde. Cleide Lopes.
5: Antes de colocar um produto no carrinho, vale fazer uma conferência rápida no rótulo. Se não há identificação clara do fabricante, lote ou instruções de uso, é melhor desconfiar.
1: Hoje na apresentação, eu, Luciana Vasconcelos e Luciano Seixas.
2: E acompanhe a gente ao vivo, acesse radiogov.ebc.com.br ou Canal Gov na sua TV aberta.
1: Sancionada a lei que prevê a oferta de trombolíticos para tratamento de infarto e AVC na rede de urgência e emergência do SUS.
2: Esses medicamentos podem ser usados para dissolver coágulos de sangue, os trombos, que entopem as artérias ou veias.
3: As doenças cardiovasculares são a principal causa de morte no Brasil. São cerca de 400 mil mortes por ano, mais de 1.100 por dia. Em casos de infarto e de alguns tipos de AVC, o tempo é decisivo para salvar vidas e reduzir sequelas. Com a nova lei, medicamentos trombolíticos serão ampliados na rede de urgência e emergência do SUS, incluindo as unidades de pronto atendimento, as UPAs. Segundo a médica e professora de emergências do Hospital de Clínicas da USP, Ludmila Abraão Ajar, a medida será fundamental para salvar vidas.
6: Quando nós levamos o trombolítico, que é essa medicação tão poderosa, para a população que precisa, nós estamos salvando vidas e estamos devolvendo os pais e as mães de famílias para suas casas, com uma menor ocorrência de incapacidade, de sequelas e de problemas que vão tornar toda essa família inviável para uma vida social.
3: O tratamento pode ser indicado em casos de infarto e AVC isquêmico, sempre depois da avaliação de equipe de saúde e de acordo com os protocolos médicos. No caso do infarto, o medicamento pode ser utilizado principalmente quando um procedimento mais complexo, como a angioplastia, não está disponível no tempo recomendado. A nova lei prevê medidas para melhorar a disponibilidade dos medicamentos na rede pública. O ministro da Saúde, Alexandre Padilha, destaca que hoje a aquisição dos trombolíticos é feita pelos gestores locais e que, a partir da nova legislação, o Ministério da Saúde vai definir estratégias para aprimorar essa oferta e qualificar o atendimento.
7: Vamos levar para pactuação com os estados e municípios, e a lei passa a dar uma obrigação muito maior, capacidade maior de todo cidadão, da gente enquanto ministério, do gestor estadual, municipal, cobrar a implementação do que está acontecendo. E com isso a ideia é reduzir o tempo de tratamento, e ao reduzir o tempo de tratamento, a gente garantir salvar vidas em relação a isso.
3: A lei entra em vigor 180 dias após a publicação e a implementação será acompanhada por um comitê criado pelo Ministério da Saúde. Em 2025, o SUS contabilizou 292 mil atendimentos por AVC, sendo 218 mil por AVC isquêmico. Reportagem Pablo Mundim.
1: A campanha nacional de multivacinação chegou ao fim nesta terça-feira, com mais de 8 milhões de doses aplicadas em todo o país.
2: Mas fique atento, se você tem criança ou adolescente com menos de 15 anos em casa, vale dar uma olhada na caderneta e conferir se falta alguma vacina.
1: Isso porque, mesmo com o fim da campanha, a vacinação continua normalmente pelo SUS.
2: É só procurar um posto de saúde e levar a caderneta para atualizar o documento.
1: Reforçando a rotina de vacinação, mesmo que seja com uma frequência menor, deve ser mantida na adolescência.
2: Inclusive a vacina contra o HPV. E jovens e adolescentes de 15 a 19 anos que não foram imunizados na idade correta têm até 31 de dezembro para receber a dose pelo SUS.
1: A servidora pública Aline Figueiredo sempre levou a sério todas as vacinas que protegem o filho João Vitor, de 11 anos, contra doenças que podem ser evitadas. Com a caderneta completa, o João Vitor já tomou até mesmo a vacina contra o HPV. Para ela, os cuidados com a saúde vão além da porta de casa.
8: Além de desenvolver a doença, de transmitir, né? Essa, para mim, foi a grande preocupação. Se tem uma doença que está tendo controle, por vacinação, por que não proporcionar isso ao meu filho? Se eu já tomei também, eu sou imunizada. Nossa, eu saí uma vacina, eu tô lá, só acho que sou a primeira da fila para tomar.
1: Os adolescentes têm um esquema vacinal importante a ser seguido para construir uma vida adulta saudável. A pediatra Natália Bastos alerta que a caderneta de vacinação continua merecendo a atenção dos pais de adolescentes.
9: As pessoas esquecem muito da vacinação dos adolescentes e acaba que eles ficam sem proteção. Muitas vezes a questão do levar de ano em ano já passa, os pais passam a levar os filhos na emergência e aí acaba que o médico da emergência não olha o cartão de vacina. E aí, como tem no SUS o programa de mandar mensagem para os pais, isso ajuda muito a lembrar eles que eles têm essa vacina esquecida.
1: Além da vacina contra o HPV, os adolescentes devem ser imunizados contra outras doenças. Como lembra a diretora substituta do Departamento do Programa Nacional de Imunizações do Ministério da Saúde, Ana Catarina de Melo Araújo.
10: E aí, atualizar para as vacinas da faixa etária do adolescente, que seria HPV, dengue, meningite, a meningoa CWY. Ter a caderneta de vacinação em mãos, procurar a unidade básica de saúde mais próxima da residência, verificar essa caderneta de vacinação junto a um profissional de saúde da unidade básica para verificar a situação vacinal.
1: A campanha de vacinação contra o HPV para jovens de 15 a 19 anos foi prorrogada até 31 de dezembro. Com isso, quem ainda não foi vacinado contra o vírus na idade recomendada, entre 9 e 14 anos, deve procurar uma unidade de saúde para receber gratuitamente uma dose do imunizante. Reportagem Graziele Bezerra.
11: Representantes do governo federal, de governos estaduais e prefeituras estiveram reunidos na última semana para discutir ações de prevenção e resposta aos impactos do El Niño.
2: A previsão é de que esse fenômeno climático, que deve se acentuar a partir deste mês, provoque chuvas mais intensas no sul e ondas de calor e secas mais rigorosas nas demais regiões.
11: Foram feitas rodadas de reunião com gestores de todas as regiões. Hoje foi a última com representantes do Sudeste.
12: Para lidar com os efeitos do chamado Super El Niño, que deve atingir o país com mais intensidade entre este mês de setembro e novembro, estão sendo adotadas medidas nas diferentes regiões do país. No Sudeste, a previsão é de ondas de calor e atraso nas chuvas. No campo, os maiores impactos serão sentidos na produção de cana-de-açúcar e de frutas cítricas, além das pastagens. A preocupação também com o abastecimento de água, sobretudo na região metropolitana de São Paulo, de acordo com a ministra da Casa Civil, Miriam Belchior.
13: Estamos fazendo esse monitoramento junto, evidentemente, com os órgãos estaduais do Rio de Minas e de São Paulo, para garantir aí o abastecimento nas regiões metropolitanas de São Paulo, Rio e Campinas, né? É muito importante que os governos estaduais façam a gestão de seus reservatórios para que, em caso de cenário de escassez, se estabeleça uma priorização de usos da água disponível.
12: No norte e nordeste, a previsão é que o fenômeno climático cause calor e seca prolongada nas regiões. Nesse momento, é importante que as pessoas não iniciem queimadas, ainda que controladas. É o que explicou o ministro do Meio Ambiente e Mudança do Clima, João Paulo Capobianco.
14: Evitar incêndios depende necessariamente de uma ação preventiva por parte da sociedade. Ou seja, nós não podemos, a partir deste agora, utilizar o fogo para aquelas questões que culturalmente ainda se usam no Brasil. Pôr fogo para limpar um terreno qualquer, renovar uma pastagem, colocar fogo no lixo, fazer fogueiras de lazer, inclusive.
12: Para o centro-oeste, a previsão é de atraso nas chuvas e temperaturas acima da média. Por isso, está sendo monitorada a possibilidade de escassez hídrica, principalmente no norte de Mato Grosso e de Goiás. E na região sul, a preocupação é com excesso de chuvas e tempestades. Para fazer frente a esse cenário, estão previstas ações de prevenção a desastres, segurança hídrica, geração e transmissão de energia elétrica. Reportagem, Márcia Fernandes.
11: O Sistema Único de Saúde reforça a preparação em todo o país para antecipar os riscos e proteger a população dos impactos do El Niño.
2: Com o apoio do Ministério da Saúde, gestores estaduais trabalham na elaboração de planos de enfrentamento adaptados às diferentes realidades e vulnerabilidades dos territórios.
11: E o Ministério faz um alerta para o cuidado com o aumento de transmissão de arboviroses, como dengue e chikungunya.
2: Sobre o assunto, eu e Mariana Jungmann conversamos com Marília Santini de Oliveira, secretária adjunta de Vigilância em Saúde e Ambiente. Vamos ouvir.
15: Secretária Marília Santini, seja muito bem-vinda à Voz do Brasil. O Ministério da Saúde encaminhou, né, um alerta aos estados e municípios sobre a possibilidade de aumento na transmissão de arboviroses, como dengue, chikungunya, em razão aí do fenômeno El Niño. Quais são as previsões e as recomendações que estão contidas nesse alerta?
16: Boa tarde, obrigada aí pelo espaço para a gente discutir esse assunto tão importante. Então, como acho que a maioria das pessoas já sabe, mas acho também que não custa a gente reforçar, que o El Niño é um fenômeno climático natural. O que está acontecendo atualmente, né, nos últimos 10, 15 anos? Ele está sendo mais frequente e mais intenso. Então acontece um aquecimento das águas superficiais do Oceano Pacífico e isso interfere no clima do mundo inteiro. No Brasil, que é um país bem grande, né, ele acentua tudo o que aconteceria. Então na estação quente fica muito mais quente. Na estação chuvosa tem muito mais chuva, causando enchentes, deslizamentos. E no local que tem seca, fica muito mais seco, causando dificuldade de acesso, prejuízo na produção de alimentos. Uma consequência que às vezes a gente não vê tanto, porque é tudo pequenininho, né? O mosquito, o vírus, é que vetores, principalmente mosquitos, têm o seu ciclo de vida alterado pelo calor. Por exemplo, o Aedes aegypti, que é um mosquito que transmite a dengue, a zika, a chikungunya, ele nasce mais rápido do ovo para virar adulto, que é o que pica e transmite. É um ciclo mais rápido, então você acaba tendo mais mosquitos. E também, tanto na seca quanto na enchente, a gente tem mais criadouros desses mosquitos. Porque na seca você acaba guardando água, às vezes de forma inadequada pela falta de água, né? Então vai ter balde, outros recipientes com água. E na enchente, quando a chuva passa, ficam aquelas poças de água que também são criadouros desse mosquito. Então é clássico que em anos de El Niño a gente tenha aumento do número de casos de dengue. Isso que está na recomendação, mandando um alerta para todos os estados e municípios, dizendo que existe a possibilidade de ter esse El Niño mais forte esse ano. E existe, com isso acontecendo, existe a possibilidade de ter mais casos de dengue. Então, é um alerta que recomenda as mesmas medidas para dengue, que a gente recomenda sempre, só que com mais atenção e com mais frequência.
2: Essas medidas recomendadas, né, sobre a dengue, falam da colaboração da população, que é fundamental nesse caso, né? O Ministério também está empenhado nessa mobilização da população?
16: Sim, é fundamental, como você disse, porque tem esses criadouros do mosquito podem ser muito pequenos e muito perto da casa das pessoas e mesmo dentro delas, né? Então, aquelas coisas que todo mundo já sabe, que a gente faz campanha todo ano, não deixe pratinho de vaso cheio de água. É a mesma, né? Seria o mesmo criadouro, né? Olha o seu quintal, veja se não há pneus, baldes, outras coisas que acumulam água. Olha atrás das geladeiras, os depósitos. Então, são as mesmas recomendações que não acontecem sem o envolvimento da população.
15: Agora, o Ministério da Saúde, ele está fazendo aí alguma preparação também, secretária do SUS, para aumento de casos aí de dengue, chikungunya,

0: Os nossos estoques no nível maior. Nessa parte que você pergunta especificamente, né, para o atendimento e para o diagnóstico, a gente tem vários documentos que dizem como fazer isso, que serve para a equipe de saúde, serve para a população. Quando procurar o médico, a gente está divulgando bem mais esses documentos, fazendo vários webinários com diferentes trabalhadores da saúde, e não só dos trabalhadores do SUS, mas também da saúde suplementar, porque esses pacientes podem procurar qualquer serviço, né? Quem tem plano de saúde ou quem vai particular mesmo. Então, tem todo um trabalho voltado principalmente para educação dos profissionais de saúde e para ter oferta dos insumos que esses profissionais vão precisar, sais de hidratação oral, teste diagnóstico.
1: Muito bem, nós conversamos com Marília Santini, secretária adjunta da Secretaria de Vigilância em Saúde e Ambiente do Ministério da Saúde. Muito obrigado, secretária, por sua entrevista aqui à Voz do Brasil.
0: Eu que agradeço.
2: Anvisa, Agência Nacional de Vigilância Sanitária, suspendeu a fabricação de produtos de limpeza na unidade da Unilever, em Vinhedo, no interior de São Paulo.
1: A ação é preventiva e foi adotada após inspeção que identificou falhas de controle e monitoramento da água utilizada no processo.
2: A avaliação das evidências disponíveis até o momento não indicou contaminação sobre os lotes produzidos na fábrica.
1: Por esse motivo, não foi determinada a suspensão da comercialização, da distribuição ou do uso dos produtos já fabricados e disponíveis no mercado, nem o seu recolhimento.
2: A vistoria faz parte de outras ações integradas de fiscalização sanitária de empresas fabricantes de saneantes, uma categoria que inclui produtos destinados à limpeza, desinfecção e conservação de ambientes.
1: A Anvisa determinou ainda que 12 produtos sem registro não podem ser fabricados nem vendidos no Brasil.
2: Entre eles estão alvejantes, tiramanchas e soluções à base de percarbonato de sódio.
1: De acordo com a agência, esses produtos representam riscos à saúde e à segurança da população.
2: Saiba como evitar a escolha de itens assim na prateleira do supermercado.
3: Na hora de fazer compras, preço e marca costumam pesar na escolha, mas será que o consumidor também olha o rótulo? A servidora pública Cláudia Siqueira nem sempre faz isso.
4: Olha, eu vou confessar que eu não costumo olhar.
3: Já a aposentada Renata Melo é um pouquinho mais cuidadosa.
5: Eu costumo olhar muitas coisas de produto comestíveis, mas em produto de limpeza foram coisas assim que muito pouco tempo que eu comecei a ficar mais atenta.
3: Entre os 12 itens proibidos pela Anvisa, vendidos sem registro sanitário, estão alvejantes, tiramanchas e soluções à base de percarbonato de sódio. Antes de colocar o produto no carrinho, vale fazer uma conferência rápida no rótulo. A dica é da gerente de fiscalização e inspeção da Anvisa, Márcia Gonçalves.
6: O consumidor pode olhar ali quem fabrica o produto, onde ele é fabricado, a composição e a concentração, as instruções de uso correto desse produto, de manuseio, as condições de descarte, advertências, o que que acontece, né, num caso de uma intoxicação.
3: Um dos problemas da comercialização de produtos químicos sem autorização e sem a devida responsabilidade técnica é que não há nenhum tipo de garantia de segurança em seu uso, como explica Rodrigo Moura, coordenador da Comissão Nacional de Fiscalização do Conselho Federal de Química.
7: Quando você tem um produto clandestino, você não tem exatamente a certeza da matéria-prima utilizada nesse produto. Você não tem certeza com relação aos processos químicos que foram utilizados na concepção do produto. Você não tem informações técnicas relativas à utilização do produto. Um produto clandestino, ele é um risco para a sociedade.
3: Quem já tem em casa um dos produtos proibidos pela Anvisa deve manter a embalagem fechada, no recipiente original e longe de crianças e animais. E procurar a vigilância sanitária local para saber como proceder. Reportagem Cleide Lopes.
1: A lista dos produtos de origem desconhecida pode ser consultada no portal oficial da Anvisa, no endereço www.gov.br/anvisa.
2: E Luciano, agora a gente vai falar de bulas de remédios. Decifrar aqueles termos técnicos nas bulas tradicionais pode ser uma missão difícil para muita gente.
1: Para resolver esse problema e

0: Para garantir acesso à informação com segurança, a Anvisa disponibiliza online, de forma gratuita, o bulário eletrônico.
1: A plataforma oferece uma linguagem mais clara para o cidadão.
2: Letras pequenas, termos técnicos, palavras difíceis. Esses são alguns dos problemas encontrados nas bulas dos medicamentos que desestimulam a população a consultar o documento. A aposentada Cleide Felipe da Silva já recorreu à internet para buscar informações. Ela conta que até se arriscou quando entendeu melhor os efeitos colaterais e suspendeu o tratamento.
3: A médica passou um remédio para eu usar por conta de colesterol alterado e eu já tenho um problema nos rins, né? O remédio que ela me passou, me receitou, alterava mais ainda o problema nos rins. Fui lá na internet, pesquisei e vi que tinha um efeito colateral enorme com quem já tinha problema dos rins. Então eu parei por conta própria.
2: E não é só a Cleide que enfrentou os perigos de interromper um tratamento por conta própria pelas dificuldades de ler a bula. O Imar Pereira Nunes também já buscou informações sobre sintomas, tratamentos e medicamentos na internet. Mas o professor não confiou no que leu.
4: Talvez hoje seja um pouco mais fácil, mas sempre tem aquela coisa mais técnica que dificulta, né? Um pouquinho o entendimento. Eu já olhei na internet e achei que ia morrer. Chegou no médico, ele desmentiu tudo.
2: Para garantir aos pacientes acesso à informação com segurança, a Agência Nacional de Vigilância Sanitária mantém uma base de dados pública e oficial, onde todas as versões aprovadas pela Anvisa estão disponíveis. Segundo Daniela Marreco Cerqueira, diretora da segunda diretoria da Anvisa, a ferramenta chamada de bulário eletrônico permite simplificar a leitura das bulas de maneira gratuita.
5: Ao acessar o bulário eletrônico, você consegue buscar a bula pelo nome comercial do medicamento, pelo nome da substância ativa, e ele também vai ter acesso a dois tipos diferentes de texto de bula. A gente tem o que a gente chama de bula do paciente e o que a gente chama de bula do profissional de saúde.
2: A diretora Daniela Marreco Cerqueira reforça ainda que no Brasil, medicamentos de referência, genéricos e similares utilizam bulas padronizadas com informações sobre segurança e uso. Quando há necessidade, as alterações passam por análise técnica.
5: A Anvisa vem aprimorando as bulas dos medicamentos exatamente para conseguir maior clareza nas informações, maior legibilidade, conseguir um melhor entendimento.
2: O bulário eletrônico pode ser acessado oficialmente através do portal da Anvisa no endereço consultas.anvisa.gov.br. Reportagem Gabriela Noronha.
0: Estados, municípios e o Distrito Federal já podem aderir à Política Nacional dos Direitos das Pessoas LGBTQIA+.
1: A participação é voluntária e também alcança organizações da sociedade civil, instituições de ensino e pesquisa, centros de referência e empresas.
0: O processo de adesão é digital. Feita a adesão, é realizado um plano de ação, como detalha a Secretária Nacional dos Direitos das Pessoas LGBTQIA+, Simi Lahat.
6: Esse plano de ação, ele visa identificar qual é o interesse. Então, se não tem um conselho, quer fazer um conselho, se quer implementar algum equipamento público, se quer elaborar políticas públicas, ela constrói esse plano de ação em conjunto e aí soma esforços para a execução dessa política no território.
1: O processo pode ser solicitado pelo e-mail politica.lgbtqia@mdh.gov.br. Vou repetir, hein? politica.lgbtqia@mdh.gov.br.
0: E essas foram as notícias do Governo Federal.
1: Uma realização da Secretaria de Comunicação Social da Presidência da República.
0: Com produção da empresa Brasil de Comunicação.
1: Fique agora com o Minuto do TCU e em seguida com as notícias do Poder Judiciário e do Congresso Nacional. Uma boa noite.
0: Boa noite para você e até amanhã.
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10: Presidente do STF abre evento internacional sobre independência judicial nas democracias contemporâneas.
11: TSE define critérios para caracterizar deepfake nas eleições 2026.
10: STJ identifica comando oculto em recurso para enganar sistema de inteligência artificial e determina comunicação à OAB e ao MPF.
11: Boa noite, eu sou Sérgio Duarte.
10: E eu sou Walter Lima.
11: O presidente do Supremo Tribunal Federal, ministro Edson Fachin, abriu nesta quarta-feira a 17ª jornada Ítalo-Hispano-Brasileira de Direito Público, que tem como tema Resistência Democrática e Justiça Constitucional.
10: Na abertura do evento, Fachin aproveitou para fazer uma manifestação.
11: O ministro disse que é dever de todos preservar a integridade do STF, destacou a responsabilidade do cargo.
12: A elevada autoridade do cargo não confere privilégios, mas impõe deveres, limites e responsabilidades que devem ser observados com absoluto respeito à Constituição, às leis e ao Supremo Tribunal Federal. Nos próximos dias, concluída a análise necessária dos fatos e os procedimentos institucionais pertinentes, esta presidência anunciará, no tempo devido e sem precipitação, as medidas cabíveis e necessárias.
10: O encontro realizado no Supremo reúne até amanhã especialistas do Brasil, da Itália e da Espanha para discutir desafios das cortes constitucionais.
11: Tribunal Superior Eleitoral define critérios para caracterizar deepfake nas eleições 2026.
10: A corte também definiu que a proibição do uso de deepfake nas eleições é para conteúdo caracterizado como propaganda eleitoral. Fábio Ruas.
13: O TSE estabeleceu que deepfake é o conteúdo produzido ou manipulado por inteligência artificial que apresente grau de realismo e crie, reproduza ou altere a imagem, a voz ou a manifestação de uma pessoa viva, falecida ou até fictícia. A tese foi fixada durante julgamento em que o TSE rejeitou o pedido de multa contra o candidato Flávio Bolsonaro pelo uso de um vídeo que recriou com inteligência artificial a imagem e a voz do ex-presidente Jair Bolsonaro. No mesmo julgamento, o TSE ainda decidiu que o ato de transmitir convenção partidária pela internet não configura propaganda eleitoral antecipada, o que depende do conteúdo, da linguagem, dos destinatários e do contexto.
11: STJ identifica comando oculto em recurso com o objetivo de enganar o sistema de inteligência artificial do tribunal e beneficiar a parte recorrente.
10: Com isso, determinou a comunicação à OAB, ao MPF e para a tomada de providências. Fátima Uchoa.
14: Para o STJ, a prática conhecida como prompt injection pode representar ato atentatório à dignidade da justiça e se caracterizar como crime de fraude processual. Os advogados do caso recorreram ao STJ contra a decisão do Tribunal de Justiça da Paraíba, que considerou a absolvição de uma pessoa acusada de homicídio totalmente contrária às provas do processo. Ao classificar como gravíssimo o uso do comando oculto pelos advogados, o relator do recurso especial ministro Og Fernandes afirmou que ministro Ministros e equipes analisam processos de forma minuciosa e que as ferramentas de IA não são usadas para produzir automaticamente decisões que são apenas assinadas pelos magistrados.
11: Começa o segundo seminário de precedentes na Justiça do Trabalho.
10: Por 2 dias, ministros, magistrados, pesquisadores do direito discutem a uniformização da jurisprudência trabalhista no país. Rafael Silva.
15: O encontro discute a formação e a aplicação de precedentes e de mecanismos para agilizar a análise de processos e a segurança jurídica ao uniformizar a interpretação do direito. Outro ponto é garantir a segurança no uso de ferramentas de inteligência artificial nesse processo.
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11: Uma boa noite.
10: E até amanhã.
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16: Eu sou Paula Groba.
17: E eu sou Humberto Pinheiro.
16: E estes são os destaques de hoje do Jornal do Senado, que começa agora.
17: Avança a proposta sobre o fim da escala 6x1. Texto segue para o plenário.
16: MP do fim da taxa das blusinhas é aprovada em comissão mista e Câmara analisa texto.
17: Comissão de Constituição e Justiça aprova texto base da PEC da Segurança Pública.
16: Boa noite.
17: Boa noite.
16: O fim da escala 6x1 avançou no Senado. A Comissão de Constituição e Justiça aprovou a proposta que reduz a jornada para 40 horas semanais e garante 2 dias de descanso por semana.
17: Na prática, a PEC prevê a adoção da chamada escala 5x2, 5 dias de trabalho e 2 de folga. Agora, o texto será analisado pelo plenário. Repórter Rodrigo Rezende.
18: A proposta de emenda à Constituição 211 de 2019 limita a jornada de trabalho dos trabalhadores seletistas em 40 horas semanais. A PEC cria ainda a escala 5x2, com a obrigação de 2 folgas semanais ao empregado. Todas essas mudanças não podem acarretar diminuição do salário. O relator da proposta, senador Omar Aziz, do PSD do Amazonas, afirma que as mudanças vão dar qualidade à vida dos trabalhadores, principalmente das mulheres.
19: Nós temos desses 37 milhões, mais ou menos, de trabalhadores nessa situação, mais 57% são mulheres. Essas mulheres muitas vezes têm uma dupla jornada de trabalho.
18: Já o senador Rogério Marinho, do PL do Rio Grande do Norte, lamentou que a PEC obrigue uma forma de contrato entre patrões e empregados diferente do modelo dado pela reforma trabalhista em 2017.
20: Ele coloca uma questão uniforme de cima para baixo. Quando se fala aqui do acordo individual como se fosse um retrocesso, o acordo individual existe desde sempre, desde 1943.
18: A PEC estipula um período de transição para a nova jornada. Depois da publicação, as empresas terão até 2 meses para adaptar a jornada para 42 horas semanais. A partir daí, as empresas terão mais 1 ano para colocar a jornada em 40 horas.
16: Senadores também aprovaram na noite desta terça-feira um projeto que cria incentivos tributários para empresas que instalarem, ampliarem ou modernizarem centros de processamento de dados no país, os chamados data centers.
17: A proposta prevê a suspensão de tributos como PIS, PASEP, COFINS, Imposto de Importação e IPI para essas instalações. O texto prevê uma série de contrapartidas por parte das empresas, visando a redução do impacto ambiental. Repórter Alexandre Campos.
21: As empresas habilitadas deverão manter um percentual mínimo de seus serviços no mercado interno, usar fontes de energia renováveis ou de baixa emissão e garantir eficiência hídrica no resfriamento da infraestrutura. Ainda deverão investir em projetos de pesquisa e inovação industrial e tecnológica ligados à economia digital, o correspondente a 2% do valor dos produtos adquiridos no mercado interno ou no exterior, com benefício do regime especial, sendo que 40% dos recursos devem ser aplicados nas regiões Norte, Nordeste e Centro-Oeste. Relator do projeto, o senador Cid Gomes, do PSB do Ceará, destacou a importância dos data centers no dia a dia das pessoas.
22: Com o advento da inteligência artificial, é de que cada vez mais estruturas de bancos de dados sejam necessárias à implantação para que as informações possam estar rápida e prontamente disponíveis para o uso e consumo da população.
21: O projeto que segue para a sanção presidencial ainda prevê que as multas previstas no chamado Estatuto Digital da Criança e do Adolescente sejam direcionadas por 5 anos para o Fundo Nacional para a Criança e o Adolescente.
16: O Senado também aprovou um projeto que cria a Política Nacional de Minerais Críticos e Estratégicos. A proposta estabelece diretrizes para incentivar a pesquisa, a extração, o beneficiamento e a transformação desses minerais no Brasil.
17: A proposta também cria um Conselho Nacional para a Industrialização do Setor. Os minerais são importantes para áreas como tecnologia, transição energética e segurança nacional. A proposta segue para a sanção presidencial.
16: E seguiu para a promulgação a indicação do senador Rodrigo Pacheco, do PSB de Minas Gerais, para o cargo de ministro do Tribunal de Contas da União. o TCU é integrado por 9 ministros, indicados pelo presidente da República, pelo Senado e pela Câmara. O cargo é vitalício. Pacheco vai ocupar a vaga deixada por Bruno Dantas, que renunciou ao cargo na segunda-feira.
17: A medida provisória que acaba com a taxa de 20% sobre compras internacionais de até 50 dólares foi aprovada pela Comissão Mista de Deputados e Senadores.
16: Agora, a MP, também conhecida como Taxa das Blusinhas, segue para a votação nos plenários da Câmara e do Senado. A expectativa é que isso aconteça ainda nesta quarta-feira. Repórter Maurício De Sante.
3: O principal ponto de impasse para aprovar a medida provisória que acaba com a chamada Taxa das Blusinhas era definir quando seriam avaliados os impactos da medida. O texto põe fim à cobrança de 20% sobre as compras internacionais de até 50 dólares, hoje cerca de R$250. Pelo acordo, a primeira avaliação será feita 3 meses depois que a medida entrar em vigor. Depois, o Ministério da Fazenda fará novas análises a cada 6 meses. O Congresso também vai avaliar os impactos uma vez por ano. A relatora, senadora Leila Barros, do PDT do Distrito Federal, destacou que o governo federal poderá fazer ajustes dependendo do resultado dessas avaliações de impacto.
4: A gente atendeu em parte a maior preocupação do setor, que é a avaliação, dando essa autonomia ao Ministério da Fazenda, a avaliação de 6 em 6 meses e também passar pelo Executivo a avaliação do Congresso Nacional anualmente.
3: Mas o senador Isalci Lucas, do PL do Distrito Federal, acredita que o prazo de avaliação de impacto a cada 6 meses é muito extenso.
5: O que nós queremos é isonomia para o produtor aqui local. Até 6 meses já quebraram as empresas todas. Se o governo fizer essa avaliação que está aqui hoje, ele já vai perceber que é inadmissível o que está acontecendo.
3: O setor produtivo pediu ainda igualdade nas regras tributárias e regulatórias. O acordo prevê critérios para avaliar os efeitos da medida e análise sobre propriedade intelectual e qualidade dos produtos. Ficaram de fora a exigência de uso dos correios para o envio dos itens comprados e a implementação de um cashback para os consumidores. Esses pontos devem ser tratados em uma futura etapa de regulamentação da reforma tributária.
17: E o Senado aprovou o projeto que permite a brasileiros que trabalham em países de língua portuguesa somar períodos de contribuição para se aposentar. O texto agora segue para promulgação.
16: No Brasil, o acordo vale para aposentadorias por idade e invalidez e pensão por morte. Repórter Patrícia Oliveira.
23: O acordo foi assinado por Brasil, Portugal, Cabo Verde, Moçambique e São Tomé e Príncipe. A ideia é evitar que o trabalhador perca contribuições por não ter cumprido o tempo mínimo exigido em apenas um dos países. No Brasil, o acordo vale para aposentadorias por idade e invalidez e pensão por morte. Para o relator da proposta, senador Carlos Viana, do PSD de Minas Gerais, representa um avanço na proteção previdenciária dos trabalhadores brasileiros.
24: Um ponto muito importante na experiência e na vida de brasileiros que optaram por morar no exterior e trabalhar no exterior, já tendo contribuído no Brasil ou estão contribuindo lá fora.
23: O benefício deverá ser concedido de forma proporcional ao período trabalhado em cada país.
17: A Comissão de Constituição e Justiça aprovou o texto base da proposta que insere na Constituição o Sistema Único de Segurança Pública, também conhecida como a PEC da Segurança Pública.
16: O texto amplia as competências federais no combate ao crime organizado, permite a criação de polícias municipais e redefine o papel das forças policiais. Destaques à proposta continuam sob análise da comissão. Depois, o texto seguirá para o plenário. Os detalhes com o repórter Bruno Lourenço.
25: A proposta estrutura o Sistema Único de Segurança Pública e confere à União a competência para estabelecer diretrizes gerais para o setor. O texto permite o policiamento ostensivo de ferrovias e hidrovias federais pela Polícia Rodoviária Federal. Prevê um regime especial mais rigoroso para punir chefes de organizações criminosas e admite a criação de polícias municipais de natureza civil. O relator, senador Rogério Carvalho, do PT de Sergipe, retirou mudanças dos deputados sobre o financiamento da segurança pública com recursos das empresas de apostas, depois de deduzidas as despesas de custeio.
0: Não é conveniente dar garantia constitucional às despesas de custeios das BETs, principalmente quando a metodologia de cálculo pretendida prejudica a destinação de recursos para áreas sociais como educação, segurança pública e esportes.
25: A PEC assegura para o novo modelo de segurança pública receitas vinculadas ao Fundo Nacional de Segurança Pública e ao Fundo Penitenciário Nacional, vedados os contingenciamentos, ou seja, os bloqueios orçamentários.
17: Com edição de Paula Groba e trabalhos técnicos de Eliseu Caires, o Jornal do Senado fica por aqui. Acompanhe agora as notícias da Câmara dos Deputados. Boa noite.
16: Boa noite e até amanhã.
8: 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Plenário define multa para serviços mal avaliados de hospitais privados.
1: Câmara inclui testes vocacionais nos exames de avaliação da educação.
8: Deputados escolhem senador Rodrigo Pacheco como ministro do TCU.
1: Boa noite. Câmara aprova indicação do senador Rodrigo Pacheco para o TCU. Os detalhes com Ana Raquel Macedo.
2: O plenário da Câmara confirmou, com 404 votos favoráveis e 61 contrários, a indicação do senador Rodrigo Pacheco, do PSB de Minas Gerais, para uma vaga de ministro do Tribunal de Contas da União, no lugar do ex-ministro Bruno Dantas. A indicação já tinha sido aprovada pelo Senado. Rodrigo Pacheco tem 49 anos e foi deputado federal entre 2015 e 2018. Na Câmara, foi presidente da Comissão de Constituição e Justiça. Em 2018, foi eleito senador e presidiu o Senado duas vezes, entre 2021 e 2024. A indicação ao TCU foi apresentada pelo presidente do Senado, Davi Alcolumbre, e outros 19 senadores. Pacheco vai assumir uma das vagas indicadas pelo Congresso Nacional no TCU. O tribunal tem 9 ministros, sendo que o Senado, a Câmara dos Deputados e o presidente da República podem indicar 3 ministros cada, o que está previsto na Constituição. A proposta de indicação recebeu parecer favorável do relator, deputado Aécio Neves, do PSDB de Minas Gerais.
6: Com uma honra enorme como conterrâneo do senador Rodrigo Pacheco, mas como admirador da sua história, do seu trabalho, mas sobretudo como homem público, que sabe da sua importância e o quanto ele poderá ajudar o país em momentos de incertezas, como fez num passado muito recente.
2: A maioria dos líderes partidários na Câmara recomendou a aprovação da indicação de Pacheco. Falando pelo governo, o deputado Rogério Correia, do PT de Minas Gerais, destacou a qualidade técnica e política do senador para ocupar uma vaga no TCU.
9: Rodrigo Pacheco foi fundamental para a garantia do processo democrático no Brasil quando presidiu o Senado. Nós realmente corremos um sério risco de um golpe de Estado no Brasil, de um golpe que pudesse quebrar a democracia brasileira. Tanto ele, mas também o presidente Arthur Lira aqui na Câmara foram fundamentais, tanto para reconhecer o resultado das eleições, mas também para firmar uma posição contrária a qualquer tipo de golpe.
2: O presidente da Câmara, Hugo Mota, foi na mesma linha.
12: Não temos dúvida do seu preparo técnico e político para representar o Senado Federal naquela Corte de Contas, fazendo votos que ele possa, assim como em sua passagem pelo Congresso Nacional, ter o mesmo compromisso com a sociedade brasileira, com o Congresso Nacional.
2: O Tribunal de Contas da União é o órgão encarregado de fazer o controle externo dos gastos públicos. Ele auxilia o Congresso a fiscalizar o orçamento, analisa a regularidade das contas públicas e tem o poder de multar gestores, mandar devolver dinheiro e declarar inelegíveis os responsáveis por irregularidades. Da Rádio Câmara de Brasília, com informações de Antônio Vital, Ana Raquel Macedo.
8: Justiça.
26: Chico Alencar, do PSOL do Rio de Janeiro, defende o fim do sigilo das investigações sobre o Banco Master. O deputado considera que a divulgação das informações é necessária para esclarecer possíveis relações do banco com integrantes do Judiciário, do Congresso Nacional e do Poder Executivo.
1: Chico Alencar elogia a atuação da Polícia Federal na apuração do caso. Na opinião do parlamentar, o acesso integral às informações pode evitar vazamentos parciais e permitir a identificação de eventuais responsabilidades.
7: Merlon Solano, do PT do Piauí, defende uma investigação ampla sobre as denúncias envolvendo o Banco Master. Ele pede que sejam esclarecidos os fatos relacionados às instituições financeiras e aos recursos públicos mencionados no caso.
1: Merlon Solano diz que é preciso garantir transparência nas apurações, com a responsabilização dos envolvidos, independentemente do cargo que ocupem. Segundo ele, a investigação é importante para preservar a credibilidade do sistema financeiro e das instituições brasileiras.
7: Rodrigo Dazaeli, do PL de Mato Grosso, defende o impeachment do ministro do STF, Alexandre de Moraes, após novos relatórios da Polícia Federal. Para o deputado, os indícios de irregularidades e conflitos de interesse exigem o afastamento imediato do magistrado.
1: Rodrigo Dazaeli também acusa o governo federal de tentar abafar as denúncias para proteger membros do STF. O parlamentar considera que a abertura do processo de impeachment é fundamental para dar uma resposta de transparência à sociedade.
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15: Previdência.
7: A Câmara aprovou um projeto que dobra o período de atividades civis que PMs e bombeiros militares podem usar para ter direito à aposentadoria. O repórter Antônio Vital acompanhou a votação.
19: A Câmara dos Deputados aprovou o projeto que amplia de 5 para 10 anos o tempo de serviço em atividades civis que policiais e bombeiros militares podem averbar para fins de aposentadoria. A proposta também altera as regras relativas ao pagamento de soldo integral para os militares depois de irem para a inatividade. Para receber o pagamento integral, os homens terão que ter 35 anos de contribuição com 25 anos de atividade militar. Já as mulheres terão que ter 32 anos de contribuição e 25 anos de atividade de natureza militar. Hoje, para receber salário integral, os militares têm que ter 35 anos de serviço, com a possibilidade de apenas 5 deles terem sido desempenhados em atividades civis. De acordo com o autor da proposta, deputado Capitão Augusto, do PL de São Paulo, reduzir de 30 para 25 anos o tempo de exercício de atividade de natureza militar e, ao mesmo tempo, permitir o aproveitamento de 10 anos de tempo civil, equipara os militares aos policiais federais. O projeto também garante igualdade de acesso entre homens e mulheres e veda restrições ou reservas de vagas sem justificativa técnica. O texto final aprovado foi apresentado pelo relator, deputado Cabo Gilberto Silva, do PL da Paraíba.
27: São 35 anos hoje que o policial trabalha, igual a qualquer um. É doença mental, é a questão da saúde. Então é importante todos vocês entenderem a magnitude desse projeto. O Estado não vai perder nada, que estamos tentando resolver o básico para que possamos avançar. Para que possamos avançar no combate ao crime organizado, nas facções criminosas.
19: O projeto também altera outras regras militares. As progressões de posto por merecimento, por exemplo, terão que ter critérios universais com prioridade para o mérito pessoal e para os militares mais antigos. O projeto que amplia de 5 para 10 anos o tempo de serviço em atividades civis que policiais e bombeiros militares podem averbar para fins de aposentadoria seguiu para análise do Senado. Da Rádio Câmara de Brasília, Antônio Vital.
15: Trabalho.
1: Benedita da Silva, do PT do Rio de Janeiro, defende o fim da escala 6x1 como forma de ampliar o tempo de descanso dos trabalhadores. Ela avalia que a mudança vai melhorar a saúde e a convivência familiar, com reflexos positivos também na produtividade.
7: Benedita da Silva pede que o Senado avance na análise das propostas sobre a redução da jornada de trabalho semanal. Segundo a parlamentar, a maior quantidade de tempo livre também beneficia quem precisa voltar mais cedo para casa ou conciliar o emprego com outras atividades.
1: Bom, Gás, do PT do Rio Grande do Sul, pede o fim da escala 6x1 e a redução da jornada de trabalho de 44 para 40 horas semanais, sem redução de salário. De acordo com o deputado, a mudança vai garantir 2 dias de descanso aos trabalhadores.
3: O parlamentar alega que a redução da jornada vai permitir mais tempo para convivência com a família, estudos, lazer e outras atividades. Bom Gás também lembra que a Câmara já aprovou a redução para 40 horas e solicita a análise da proposta pelo Senado.
1: Glauber Braga, do PSOL do Rio de Janeiro, apoia o fim da escala de trabalho 6x1, que está prevista para ser analisada pelo Senado. O deputado diz que a mudança tem amplo apoio da população e pode melhorar as condições de trabalho.
3: Glauber Braga também defende a redução da jornada para 40 horas semanais, sem diminuição dos salários. Na visão do parlamentar, a medida garante mais tempo para descanso, convivência familiar e cuidados com a saúde.
1: De acordo com Orlando Silva, do PCdoB de São Paulo, o fim da escala 6x1 é uma conquista viabilizada pela mobilização popular e pelo engajamento do governo. O deputado argumenta que a redução da jornada gera novos postos de trabalho e garante mais qualidade de vida.
3: Segundo Orlando Silva, a medida contrapõe retrocessos trabalhistas vistos em governos liberais e reformas anteriores no Brasil. Para ele, o avanço dessa pauta fortalece a proteção da classe trabalhadora e sinaliza a necessidade de proteger os direitos e a justiça do trabalho.
15: Economia.
1: Adriana Ventura, do Novo de São Paulo, repercute críticas sobre a medida provisória que zera o imposto em compras internacionais de até 50 dólares. Ela afirma que a norma cria tratamento desigual porque o comércio brasileiro continua pagando tributos sobre mercadorias semelhantes.
3: Adriana Ventura ressalta que as entidades empresariais defendem a extensão do benefício a produtos equivalentes vendidos pelo comércio nacional, caso a isenção seja mantida. O documento alerta que a diferença de tributação prejudica principalmente os pequenos varejistas.
1: Para Luiz Carlos Rauli, do Podemos do Paraná, os 18 anos de governos do PT representam um fracasso socioeconômico para o país. O deputado argumenta que os indicadores de habitação e educação pioraram no período.
3: Luiz Carlos Rauli também destaca o aumento da população em situação de rua e a dependência de programas de transferência de renda. Na avaliação do parlamentar, a gestão atual falhou na criação de empregos e na autonomia dos trabalhadores.
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15: Educação.
1: A Câmara aprovou a inclusão de testes vocacionais no Enem e no Saeb. O repórter Antônio Vital acompanhou a votação.
19: Deputados e deputadas aprovaram um projeto que obriga o Instituto Nacional de Pesquisas Educacionais Anísio Teixeira, o INEP, a incluir testes vocacionais no Enem e no Saeb, o Sistema de Avaliação da Educação Básica. Os alunos que fizerem os dois exames não serão obrigados a responder as questões e o INEP terá que reservar um tempo extra para os candidatos que optarem por fazer os testes. O projeto foi apresentado pelo deputado Nicolas Ferreira, do PL de Minas Gerais, e recebeu parecer favorável do relator, deputado Mendonça Filho, do PL de Pernambuco. De acordo com a proposta, o teste será incluído nos cadernos da prova aplicada no terceiro ano do ensino médio. A justificativa é de que muitos jovens, especialmente os mais pobres, não dispõem de acesso a ferramentas de orientação vocacional, o que os deixa mais expostos a escolhas desinformadas. Entre as diretrizes previstas para a elaboração dos testes vocacionais estão a identificação das áreas de maior afinidade e das aptidões, além do mapeamento de possibilidades de empreendedorismo, de oportunidades profissionais, de cursos técnicos ou de cursos de graduação. Os resultados dos testes de aptidão deverão ser apresentados na forma de relatório e as regras deverão ser revistas no máximo a cada 2 anos, como maneira de atualizar o conteúdo e forma do teste. Para o relator Mendonça Filho, o projeto democratiza o acesso aos testes vocacionais. Já a deputada Soraya Santos, do PL do Rio de Janeiro, disse que é cada vez mais difícil para os jovens decidir que carreira vão seguir.
18: É um direito da criança você poder medir resultados. Então, quando a gente pega e propõe provas para medir o conhecimento, é absolutamente necessário. Segundo, a gente tem que pensar nos testes vocacionais, porque cada vez está mais difícil para os jovens, diante de tanta divisão através das formações, você saber exatamente o que você quer.
19: O projeto que obriga o INEP a incluir testes vocacionais no Enem e no Saeb seguiu para análise do Senado. Da Rádio Câmara de Brasília, Antônio Vital.
0: Agricultura.
5: Luiz Couto, do PT da Paraíba, defende o fortalecimento da agricultura familiar como parte da soberania alimentar do país. O congressista ressalta que o acesso à água como política de segurança hídrica permite que produtores do Nordeste mantenham a produção de alimentos.
1: Luiz Couto reivindica mais investimentos em pesquisa e assistência técnica para apoiar quem vive da terra. O parlamentar também considera necessárias políticas permanentes de convivência com o semiárido, com infraestrutura para facilitar o escoamento da produção.
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0: Saúde.
5: A Câmara aprovou um projeto que prevê multa de até R$500 mil para hospitais privados mal avaliados. O repórter Marcelo Lascher explica a proposta.
21: O plenário da Câmara aprovou o projeto apresentado pelo ex-senador e hoje ministro do Supremo Tribunal Federal, Flávio Dino, que prevê mecanismos de avaliação de hospitais e serviços de saúde privados. A proposta cria o Programa de Avaliação dos Serviços de Saúde, com a previsão de multas que variam de R$5 mil até R$500 mil para instituições privadas que não seguirem determinados padrões de qualidade. De acordo com o projeto, esses padrões de qualidade devem ser definidos pela Agência Nacional de Vigilância Sanitária, a Anvisa. Para isso, serão levados em conta quesitos como a garantia de segurança do paciente, a oferta de atendimento de emergência e o cumprimento de normas da Agência Nacional de Saúde Suplementar, a ANS. Na Câmara, o relator, deputado Márcio Gerri, do PCdoB do Maranhão, deu parecer favorável à proposta já aprovada pelo Senado. Segundo ele, o projeto fortalece os sistemas de fiscalização e avaliação de unidades de saúde já existentes e contribui para o aumento da qualidade de assistência prestada à população. O projeto foi criticado pela deputada Adriana Ventura, do Novo de São Paulo, que apontou intromissão estatal na iniciativa privada.
22: Aqui, intervenção direta, intervenção estatal sobre o sistema privado de saúde. Privado. Tem multas altíssimas nesse projeto, que até R$500 mil. A gente está falando de rede de hospitais privados, laboratórios, consultórios, talvez médicos, clínicas privadas. E assim, simplesmente colocando multas, sanções.
21: O autor da proposta, Flávio Dino, perdeu um filho de 13 anos em 2012 após ser atendido em um hospital particular de Brasília. A justiça considerou que houve falhas e condenou o hospital a pagar uma indenização de R$1.200.000. O caso foi lembrado durante a votação. Para a deputada Maria do Rosário, do PT do Rio Grande do Sul, é dever do Estado fiscalizar os serviços de saúde, inclusive os privados.
23: Porque ainda que seja a iniciativa privada a prestar o serviço de saúde, a qualidade, a segurança na assistência à saúde, mediante o estabelecimento de padrões nacionais, avaliação de serviços, divulgação de resultados e ampliação da transparência e controle sobre a qualidade deste atendimento, tem que ser assegurada pelo Estado.
21: O projeto que prevê mecanismos de avaliação de hospitais e serviços de saúde privados seguiu para a sanção presidencial e já pode virar lei. Da Rádio Câmara de Brasília, com informações de Antônio Vital, Marcelo Larcher.
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24: Direitos Humanos.
1: Soraya Santos, do PL do Rio de Janeiro, denuncia que a coleta de material para o exame toxicológico de motoristas tem gerado abusos e violência institucional contra as mulheres. A deputada relata casos em que trabalhadoras tiveram partes do cabelo raspadas para a realização do teste.
2: Soraya Santos reforça que a legislação exige apenas a retirada de poucos fios e que o descumprimento das normas fere a dignidade das motoristas. A parlamentar anuncia que a Procuradoria da Mulher vai acionar a justiça e pedir a punição dos órgãos responsáveis pelos excessos.
6: Homenagem.
1: André Figueiredo, do PDT do Ceará, homenageia o ex-ministro do Trabalho, Manuel Dias, que morreu aos 88 anos no dia 22 de agosto. O deputado destaca a trajetória do advogado e político catarinense e sua atuação em defesa da educação em tempo integral e da democracia.
6: Termina agora o Jornal Câmara dos Deputados, produzido pela Rádio Câmara, com trabalhos técnicos de Everson Urani e apresentação de Márcio Aquiles Sardi e José Carlos Andrade. Uma ótima noite para você.
1: A Voz do Brasil volta amanhã. 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
3: A Epagre Sirã informa as condições do tempo para esta quinta-feira, 3 de setembro de 2026, para o estado de Santa Catarina. Um dia de tempo estável, um dia com predomínio de sol, um dia que começa com temperaturas baixas, até formação de geada nas áreas mais altas do Planalto Sul catarinense. No decorrer do período, predomínio de sol, poucas nuvens e sem indicativo de chuva. Isso é por causa da atuação de uma massa de ar mais frio e seco sobre o sul do país, que inibe a formação de nebulosidade, consequentemente, sem indicativo de chuva. Mas a chuva vem de sexta-feira para sábado, por causa da passagem de uma frente fria pelo sul do Brasil. Ela que garante o tempo mais estável, mas o volume não é tão significativo e a condição de temporal um pouco menor. Já no domingo o tempo melhora, volta a abrir e a gente tem aí um período um pouco mais estável em boa parte do sul do Brasil, sem indicativo de chuva significativa. Hoje é um dia que tem ainda bastante mar agitado, especialmente ao sul de Florianópolis. Marcelo Martins, meteorologista da Epagre Sirã, com a condição do tempo para o estado de Santa Catarina.
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25: Oito e seis.
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0: Olá, começa agora Minuto da Pesquisa, o programa de toda terça-feira às 8 da manhã na Udesc FM Lages. É aqui que você fica por dentro das pesquisas feitas no Centro de Ciências Agroveterinárias, o CAV, da Universidade do Estado de Santa Catarina, a Udesc. Você entende como estas pesquisas impactam direta ou indiretamente a sua vida. Eu sou Carla Torres e hoje te convido a conhecer o tema de pesquisa do nosso convidado, o professor Henrique Ribeiro Filho. Ele é graduado em zootecnia pela Universidade Federal de Santa Maria, a UFSM, é mestre e doutor em zootecnia pela Universidade Federal do Rio Grande do Sul, a URGS. Durante o doutorado, realizou seus experimentos na modalidade doutorado sanduíche no Institut National de Recherche Agronomique em Rennes. Falei certo, professor?
1: Rennes, certo.
0: Na França. E fez o pós-doutorado na o Visiting Scholar, como eles chamam, na University of California, em Davis. É professor titular na Universidade do Estado de Santa Catarina, aqui no CAV, o tem experiência em estudos de nutrição com animais em pasto e suas consequências no impacto ambiental de sistemas produtivos. Professor Henrique, muito bem-vindo ao Minuto da Pesquisa.
1: Olá, Carla, olá, ouvintes. Muito obrigado pelo convite. É uma honra poder estar aqui e divulgar o trabalho, um pouco do que a gente tem sido feito. Muito obrigado por essa oportunidade.
0: Obrigada a você pelo tempo, pela disponibilidade. É, nós estávamos aqui falando, pessoal, nos bastidores, o quanto é importante, não é, professor, esta divulgação. Afinal, muitas vezes, isso não é a primeira vez que eu falo aqui no programa, as pessoas olham para um campus, para prédios universitários aqui no nosso campus e pensam, o que se faz aí dentro, não é mesmo? Estamos aqui conversando sobre isso.
1: Exatamente, eu faço a minha meia-culpa. Na verdade, eu acho que nós temos quadros teóricos muito bons na parte da produção do conhecimento técnico, científico, mas nós não temos formação nem a cultura de fazer essa divulgação para a comunidade. Então, acho que isso é espetacular, né? Por isso, meus elogios a ti, a iniciativa e a oportunidade da gente poder, a possibilidade, né, que tu estás dando, então, para o Udesc, para o CAV, de divulgar para a comunidade o que se faz aqui dentro, né?
0: Exatamente. Bom, a pesquisa sobre a qual nós vamos conversar hoje é, como o professor nos diz, uma pesquisa guarda-chuva, ou seja, vários projetos cabem dentro dela ao longo do tempo. A pesquisa se chama Emissão de Gases de Efeito Estufa em Sistemas de Produção Leiteira no Sul do Brasil. É bem abrangente. Entre as produções recentes desta pesquisa está um artigo chamado Potencial para reduzir as emissões de gases de efeito estufa através de diferentes sistemas de bovinos leiteiros em regiões subtropicais. Mas vamos começar do começo, como eu digo, né? Vamos começar aí de alguns conceitos de base que vão nos ajudar a entender o contexto deste projeto, do que nós estamos falando, do que o professor está falando nos seus estudos. Professor Henrique, gases de efeito estufa, não é estranha essa expressão, efeito estufa, pegada de carbono, mas vamos partir daí do conceito, o que que é um gás, o que são gases de efeito estufa?
1: Bem, basicamente os gases de efeito estufa, ao menos aqueles principais, né, os que são emitidos em sistemas de produção pecuária, sistemas de produção agrícola, de uma maneira geral, são aqueles gases que, de certa forma, contribuem para a retenção do calor na atmosfera e, consequentemente, para o aumento da temperatura global. Então, isso impacta diretamente o nosso dia a dia, né? Veja os eventos, esses extremos climáticos que a gente tem acompanhado, enfim. E a pecuária, de certa forma, ela tem um papel importante nisso. Quais são esses gases ou os gases de maior impacto que são emitidos pelos sistemas de produção animal, sobretudo? Além do CO2, que naturalmente é produzido a partir de emissões, sobretudo de máquinas agrícolas, né? Tem o metano de origem entérica, que é um gás que tem um potencial de aquecimento global na atmosfera e ao longo de 100 anos, quando comparado ao CO2, 28 vezes superior ao CO2, e o óxido nitroso, que seria um gás, então, emitido sobretudo do uso de adubos agrícolas, bem como das excretas dos animais, que é 265 vezes mais impactante na atmosfera, uma molécula de óxido nitroso, quando comparada com o CO2. Só para terminar de contextualizar, acho importante dizer que a questão do metano entérico, primeiro, assim, as pessoas falam do pum da vaca, né? Isso é um erro técnico grosseiro, muitas vezes, quando alguns jornalistas também, pessoas que não são da área, tentam falar do problema da produção de carne, produção de leite, enfim, no aquecimento global. Na verdade, mais de 90% do metano entérico que é eliminado pelos animais, que é produzido pelos animais, ele é eructado. Na verdade, não é através da flatulência, né?
0: Já que falamos do pum, então seria o arroto da vaca?
1: Perfeito. É por aí. Mas é importante a gente dizer assim que existem umas séries, não quero adiantar demais, mas para terminar essa contextualização, como eu vinha dizendo, existem uma série de possibilidades de manejo, enfim, para a gente tentar mitigar essas emissões, mas é importante a gente ter claro que essa emissão de metano, na verdade, é um mecanismo digestivo do animal para manter o metabolismo microbiano ruminal funcionando, ou seja, a vaca precisa eliminar. Então a gente tem que trabalhar com isso. O fato é o quanto a gente é capaz de reduzir essas emissões sem reduzir a produção de produto de origem animal, que gera proteína de alta qualidade para auxiliar então na alimentação humana, na produção de alimentos de proteína de alta qualidade, que aí a gente entraria num outro tema, talvez desse um outro debate, que é a questão da segurança alimentar.
0: Sim, mas podemos falar sobre isso. Eu acredito. O senhor poderia voltar aqui para nós conversarmos sobre esse tema?
1: Quem sabe, quem sabe.
0: Perfeito. Não vou deixar o professor numa saia justa. Falamos disso na sequência. Mas interessante pensar, professor, quando a gente fala em efeito estufa, quando se fala. Até na próxima. A próxima pergunta que eu tenho é sobre a pegada de carbono. Carbono, aquele C. Quando a gente pensa lá na química, você aí em casa, olha, você pode não ter a formação aqui, não ser especialista como professor, mas certamente se você já fez ensino médio, você vai lembrar da tabela periódica.

0: justamente quando a gente fala em pegada de carbono, o que nós nos referimos é um cálculo, né, que é feito para se poder comparar diferentes sistemas produtivos, aonde todo o óxido nitroso, todo o metano entérico que é produzido no sistema ou que é produzido ao longo da vida inteira de um animal, na verdade, tudo que é gerado, né, para alimentar esse animal, enfim, dentro do sistema como um todo, ter todas as emissões que são geradas a partir disso, elas são transformadas numa única unidade que seria que a gente chama de equivalente CO2. Então, o termo da pegada de carbono, na verdade, seria calcular a quantidade de equivalentes em moléculas CO2 que é emitido a partir dessas emissões que não são CO2, as duas que eu falei, metano e óxido nitroso, multiplicando por aqueles fatores, né? Cada molécula de óxido nitroso vai ser multiplicada por 265 ou 268, e cada molécula de metano por 28. E aí soma-se tudo isso, e é importante a gente dizer, quando você fala na pegada de carbono, esse é o numerador do cálculo. O Sim. denominador seria o que nós chamamos de unidade funcional. Ou seja, qualquer sistema produtivo, se ele for de carne, nós teríamos uma quantidade de CO2 equivalentes que nós podemos estimar por quilo de leite produzido, sendo que esse quilo de leite ele é corrigido para gordura, proteína, enfim. Então, nós temos um numerador, que é o quanto de gás de efeito estufa é gerado, estudo nessa unidade, em equivalente CO2, dividido pela quantidade de leite que o animal produziu ao longo da vida. Se for um sistema de produção de carne, por quilo de carne.
1: Sim, sim. É como se o carbono fosse uma medida geral e aí se adapta o cálculo aí. Emitiu o óxido nitroso, mas vamos ver lá em carbono quanto seria isso.
0: Exatamente. Pega cada molécula de óxido nitroso, multiplica por 265, vai dar o equivalente de moléculas de CO2, que isso significa.
1: De todo modo, para que nós possamos ter não sei se é possível, isso é sempre delicado, né? O jornalista pede, mas para ter uma ideia geral, para ter uma frase, é muito comum isso. Vamos resumir isto, professor. E aí vem a crítica ao jornalismo pelo especialista, que é um universo todo o estudo que ele faz, né? Mas vamos ter, para ter um entendimento, quem sabe, mais facilitado, tudo isto promove o aquecimento. De modo geral, é isto?
0: Sim, tudo promove o aquecimento. A questão é qual a unidade nós vamos expressar esses gases que são emitidos para que a gente possa uniformizar a linguagem, ter parâmetros de comparação de sistemas produtivos, não só dos que nós trabalhamos aqui no sul do Brasil, mas o que acontece no Brasil Central, na Europa, nos Estados Unidos, enfim. E resumindo, né, a pegada de carbono, na verdade, quando a gente fala da unidade que ela expressa, seria então equivalente CO2 por quilo de produto gerado.
1: Perfeito.
0: E aí nós temos uma base que eu acho que é importante, que é saber assim, bom, não é só o que emite, mas o que emite por quilo de alimento que está sendo produzido.
1: O tipo de gás também.
0: Se tu me permite... Não...
1: Claro, pode.
0: Se tu me deixar falar, de repente eu tomo conta, sentar no teu lugar.
1: Não, professor, o senhor tem que falar, o senhor tem que tomar conta, e esse é o objetivo do programa. Não,
0: se tu me permite, assim, eu acho que é importante a gente destacar que, por mais que seja essa discussão pareça uma discussão num contexto muito mais ecológico, com uma finalidade mais de impacto ambiental, tem um componente zootécnico, ou seja, produtivo, muito importante. Quando a gente diz que o numerador é a quantidade de equivalente de CO2 produzido por cálculo da pegada de carbono, e o que o denominador é o quanto de produto foi gerado, a gente tem que ter importante que quanto menor o denominador, maior vai ser a pegada. Ou seja, do ponto de vista de sistemas de produção, sistemas pouco eficientes, sistemas que têm uma produtividade muito baixa, pouco emprego de tecnologia, eu não falo tecnologia cara, de uso de tecnologia mais barata, do conhecimento mesmo gerado na universidade, que os órgãos de extensão têm difundido, ou seja, quanto mais eficiente for o produtor do ponto de vista de leite por animal, por unidade de área, bom, aqui tem toda uma discussão que é muito mais complexa, né? Mas é importante deixar a mensagem que não basta produzir pouco produzindo muito, emitir pouco gás de efeito estufa, produzindo muito pouco leite ou produzindo muito pouca

0: Sim. A pegada vai ser alta igual.
1: Exato. Então, é muito importante observar o quanto aquela propriedade produziu, afinal, para fazer esse cálculo. A dúvida é, claro, estamos evoluindo aqui no nosso entendimento. Já entendemos como é que é calculada a pegada de carbono, quais são os gases. Eu fiquei impressionada com o potencial de efeito estufa do óxido nitroso, e nós poderíamos depois entender onde ele está especificamente, mas esse é um outro ponto mais específico, né? Este gado leiteiro, se a gente for parar e pensar em proporção, não sei se temos essa proporção, em relação a tudo que se emite de gás de efeito estufa, qual é a proporção, a participação do gado leiteiro nisso?
0: Então, na verdade, sim, tem dados da bovinocultura, né, como um todo. Eu agora, assim, confesso, não tenho esses dados de cabeça, mas estaria em torno de 25% da emissão de gases de efeito estufa, como sendo originado de atividades agrícolas hoje, em torno disso no Brasil.
1: É bastante.
0: É bastante.
1: É bastante. É um quarto do que nós produzimos no planeta, então só a criação de gado.
0: Eu teria que atualizar esses dados.
1: Mas é uma média, dá para se dizer que essa é a hora em que o jornalista fica feliz. Temos uma média? Sim, temos uma média. Claro, isso pode estar oscilando. Professor, mas você falou agora há pouco em relação ao mundo. Como isso está no mundo? Como é que nós estamos aqui? Eu gostaria de saber. Claro, você não entrou especificamente nisso, mas você citou que isto tem avaliações em diferentes pontos do mundo. Você teve a oportunidade de estudar fora, tanto na Europa quanto na América do Norte, levando o seu tema de pesquisa. Como nós estamos em relação ao mundo quanto à emissão de gases estufa aqui no Brasil?
0: Na verdade, assim, eu acho que a gente precisa ter muito claro que antes de nós falarmos sobre os inventários, sobre os dados assim comparativos do que é emitido no Brasil a partir dos sistemas de produção animal comparado com a Europa e Estados Unidos, que a gente tem um caminho a trilhar no sentido da melhor quantificação dessas emissões. O que eu tenho observado a partir dos dados que a gente tem gerado recentemente e de dados de outros colegas é que existe uma superestimativa das emissões, tanto de óxido nitroso, como eu estava comentando, a partir dos cálculos que são propostos ser realizados, que o IPCC, que é o Instituto da ONU, usa como fatores de emissão para estimar isso, e com os dados observados dos experimentos, alguns que a gente tem participado, outros que a gente tem acompanhado. E a mesma coisa com relação à emissão de metano entérico também. Essa é uma questão importante, né? Como que nós estamos? Eu acho assim que a gente, comparado com os países de pecuária desenvolvida, talvez o que a gente ainda tem como um desafio, né, é tentar reduzir o acesso ao conhecimento, assistência técnica daqueles produtores hoje, né, que ainda tem índices de produção muito baixos. Vem ao encontro daquilo que a gente estava conversando há pouco, o fato de que não só as emissões são importantes na pegada, mas o índice produtivo é importante na pegada de carbono. Então, comparado com os sistemas produtivos que a gente vê nesses países de pecuária desenvolvida, lá eles têm, vamos dizer assim, uma uniformidade maior, né, entre os índices produtivos, e a gente aqui ainda tem um desafio com relação a isso. Claro que, não, que tem aspectos de ordem social que são muito importantes, né, que essas pessoas estarem no campo produzindo, trabalhando, isso é fundamental dentro do ponto de vista de todo o contexto, né, e então assim é preciso, eu acho que a gente ainda trilha um caminho no sentido de reduzir o número de sistemas produtivos hoje que tem esses índices muito abaixo do que seria o mínimo desejado, né?
1: Sim, acesso à informação, basicamente, aqui, é o que
0: claro,
1: precisamos.
0: Claro, acesso à informação, assistência técnica, divulgação de resultados de pesquisa, utilização dessa informação no campo. Eu acho que Santa Catarina é um estado privilegiado nesse aspecto, né? Eu sempre elogio muito, assim, a rede toda de assistência técnica que existe, né? IPAGRE, enfim. IPAGRE está em todos os municípios, né? Eu acho que se tem feito muito, né? Tem feito muita coisa, mas a gente ainda tem um caminho a trilhar.
1: Certo. Eu gostaria de saber, no seu caso, da sua pesquisa, você fala na IPAGRE, mas como tem sido essa ponte entre os seus estudos e este produtor? Você poderia nos dar essa visão, professor?
0: Nós temos uma colaboração com a IPAGRE, né? No sentido, inclusive, nos trabalhos de pesquisa que nós temos realizado. Hoje, as medidas de emissão de metano entérico nos experimentos que nós temos conduzidos têm sido com o uso de equipamentos equipamentos de ponta chamados Green Feed, que são os equipamentos mais utilizados pela maioria dos grupos de pesquisa hoje no mundo que trabalham, e que a IPAGRE, através de colegas de lá, o Dr. Thiago Baldissera, foi, vamos dizer assim, um líder nesse aspecto de conseguir, né, correr atrás de recursos, enfim, para adquirir esses equipamentos. Hoje nós estamos utilizando, em parceria com a IPAGRE, esses equipamentos através disso que a gente tem, assim, então, uma colaboração, uma coparticipação em muito do que a própria IPAGRE tem feito em termos de divulgação dessas informações. Hoje, de qual é a pegada de carbono dos nossos sistemas produtivos, onde a gente imaginava que poderia estar, onde que nós realmente estamos, né? Mas é claro que a gente está iniciando uma jornada nesse aspecto, embora já tenha aí alguns anos que a gente tenha conduzido experimentos, orientado alunos de pós-graduação nessa linha, né? Mas a gente ainda tem muita informação para gerar. Então, basicamente, eu acho assim que também é um privilégio a gente ter essa parceria, né? Cada dia de campo, cada reunião com produtores, que a IPAGRE tem muito mais know-how para fazer, de certa forma a gente está co-participando.
1: Que maravilha! Bom, já entendemos tudo que cerca o contexto da sua pesquisa, mas agora eu gostaria de ouvir um pouco mais especificamente sobre esse seu estudo, quem sabe este artigo que nós citamos aqui no início, não é? Potencial para reduzir as emissões de gases de efeito estufa através de diferentes sistemas de bovinos leiteiros em regiões subtropicais. E nós estamos em uma delas, não é mesmo, professor?
0: Perfeito. Então, quando a gente fala em regiões subtropicais, na verdade, a gente tenta trazer esse termo tornar coerente, assim, o que eu imagino que é o local, do ponto de vista edafo climático, que a gente tem gerado nossas informações. E pelo que a gente conhece, assim, da realidade das diferentes regiões aqui no sul do Brasil, Paraná, Santa Catarina, Rio Grande do Sul, basicamente, assim, os substratos forrageiros, aquilo que seria, né, a principal fonte de alimentação dos rebanhos, tanto de leite como de corte, são muito parecidos, assim, diferente quando sobe do Paraná para cima, de São Paulo para cima, que são outras espécies forrageiras. Então, assim, sobre o trabalho em si, né, o que a gente fez foi tentar compilar informações de trabalhos específicos, de trabalhos pontuais, para poder calcular essa pegada de carbono em diferentes cenários, né, de produção de leite no sul do Brasil, que a gente está tratando aí com um sinônimo de região subtropical. E por que que nós optamos por isso, né? Aí tem uma breve história para ser contada, que vem de toda uma trajetória, assim, da minha carreira enquanto pesquisador, foi construída a partir da condução de experimentos com animais em pasto. Houve um determinado momento que que foi assim, meio que quase, foi uma necessidade, né? A gente começar a responder alguns questionamentos da sociedade no sentido, bom, mas quanto de metano se emite, que era a temática, né? E aí nós iniciamos, então, com medidas, né, das emissões de metano entérico em diferentes cenários alimentares. Mas não demorou muito tempo para que a gente se desse conta que não bastava ficar na questão da emissão do metano, porque havia já resultados assim bastante consistentes mostrando que quanto melhor a qualidade da dieta dos animais, menor era a quantidade de metano emitido por quilo de matéria seca que o animal come. Bom, mas aí tem uma questão, melhora a qualidade, melhorando a qualidade da forragem, ótimo, mas também se dando mais alimento concentrado. Ok, então para mitigar a emissão de metano, a gente fornece mais alimento concentrado? De certa forma, pode ser. Mas o fato é, e o que a gente emite para produzir esse alimento concentrado? O que emite do ponto de vista do CO2 do maquinário, do uso de fertilizantes, enfim, a questão de mudança de uso da terra, ou seja, todos esses componentes para uma avaliação mais sistêmica, isso era algo que a gente sentia necessidade de investigar, de colocar números.
1: Vamos mudar, mas a que custo vamos mudar? Seria isso?
0: É mais ou menos, ou seja, não basta a gente ficar naquela discussão. A gente não pode se permitir mais, hoje não há mais espaço para uma discussão como se fosse uma discussão de mesa de bar. A gente tem que ter números para dizer exatamente, bom, para cada quilo de leite, quanto de gás de efeito estufa é emitido, né? E aqueles números que eu comentei lá, do 25%, enfim, na verdade, isso aí não seria só da pecuária leiteira, na verdade, engloba todas as atividades agrícolas. Sim. Ok? E então, assim, voltando a essa questão do trabalho em si, do que motivou foi o fato que havia um momento, nós sentimos a necessidade de parar, compilar os dados nossos de experimentos, juntando dados de literaturas e efetivamente colocar números sobre qual seria a pegada de carbono à medida, por exemplo, que foi o que nós trabalhamos no trabalho, se aumenta a proporção da forragem pastejada na dieta dos animais. Então, assim, para quem conhece um pouco de produção de leite, mesmo quem é da cidade, o que de vez em quando viaja, vai para o sítio de algum amigo, já deve ter visto que tem produção tanto de leite como carne, os animais estão basicamente no pasto, outros sistemas de produção que os animais estão em confinamento, e nós temos esses diferentes cenários produtivos no estado, né? Propriedades com confinamento, com produção de leite. E o que nós fizemos foi estimar, então, qual seria a pegada de carbono a partir de um sistema de animais em confinamento e depois como que variava isso à medida que se introduzia a forragem pastejada na dieta. Isso num cálculo considerando todo o ciclo de vida dos animais, desde o dia que a vaca nasce, enquanto terneira, até o dia que ela sai do sistema produtivo. E eu acho que o que tem de interessante é que a gente chegou à conclusão, né, que a introdução da forragem pastejada, ao contrário do que se poderia imaginar, dizendo não, mas se não a gente fornecer uma forragem de melhor qualidade, tem menos emissão, ou um alimento, uma densidade energética maior, seria o caso do confinamento, tem menos emissão. O que nós identificamos é que, na verdade, à medida que se introduz a forragem pastejada, quando nós consideramos todas as emissões do sistema, ao contrário, existe uma redução de até 4% na pegada de carbono para 50% de introdução de forragem em substituição ao que seria uma dieta total misturada.
1: Foi um dado que surpreendeu vocês naquele momento?
0: Particularmente não. Porque a partir de alguns cálculos assim mais superficiais, eu já imaginava, né? Na verdade, se fosse para elaborar uma hipótese científica, enfim, do trabalho, eu inicialmente a minha hipótese é que, e ainda a gente tem informações para gerar, mas segue sendo que a introdução da forragem do pasto, da forragem pastejada, em sistemas de produção tanto de carne como de leite, ela pode reduzir a pegada de carbono ao invés de aumentar. Sem falar que aí nós temos outras questões, né? Redução do necessidade de mão de obra, melhoria do bem-estar animal, redução de algumas doenças associadas ao fato dos animais estarem confinados ou mesmo com o uso de dietas de uma densidade energética muito alta, enfim. Acho que são informações que a gente tem alguns dados, aí tem muita coisa ainda para avançar, pretendemos continuar avançando, mas já são dados assim que são bem, bem interessantes.
1: É curioso, é interessante, pelo menos para quem é de fora da área. Eu aqui me coloco no lugar porque sou essa pessoa, não tenho a sua formação, e fiquei remeti diretamente ao fato de vacas pastam. Fiquei pensando no bem-estar que você falou. Será que não é também um fator que interfere nessa emissão de gás? Ela se sente mais em casa, digamos assim, estou pastando e não estou comendo uma comida diferente do meu hábito? Não seria isso?
0: Não, em princípio não, cara. Assim, do ponto de vista mais técnico, científico, eu diria assim, eu não consigo imaginar nenhuma hipótese que alguma rota bioquímica ou algum ciclo onde o animal vá reduzir a emissão do gás de efeito estufa a partir de questões de bem-estar. Bom, tem algumas questões mais complexas, poderia ocorrer assim um animal sadio comparado com um animal saudável, isso sim, né? A partir do momento que por uma questão de bem-estar o animal possa desenvolver algum sintoma, enfim, clínico relacionado a qualquer doença, enfim, isso tá claro na literatura que aumenta, né, a pegada de carbono, ou seja, tem dados sobre o aumento da pegada de carbono quando animais têm mastite, quando animais têm alguma acidose clínica, isso sim, efetivamente. Que obviamente, né, um animal sadio, ele vai ser um animal que do ponto de vista da quantidade de gás de efeito estufa emitido por quilo de produto gerado, ele emite muito menos do que um animal que não seja sadio.
1: Agora lembrei de um, só para fechar, nós estamos indo, passou rápido, professor, mais de meia hora aqui de entrevista já. Que beleza. E, bom, antes de irmos para o final da nossa entrevista, eu lembrei que o senhor falou muito entre os gases, aqui o metano entérico, o entérico seria justamente relacionado a esse sistema digestivo. Aí sim, mais próximo do que você citou, o pum da vaca.
0: Exatamente. Na verdade, a maior parte do metano que é gerado, né? Existe metano que é a partir da fermentação, por exemplo, de fezes, das excretas dos animais, fermentação anaeróbica, sobretudo, das esterqueiras, né? Mas a maior parte do metano gerado nos sistemas produtivos, ele é esse de origem entérica que a gente diz, que é justamente, né, o metano gerado a partir da fermentação, para ser mais específico, ruminal, no bucho da vaca.
1: O, né? Bucho da vaca. E essa palavra não é inadequada para quem não é da área. Pode achar, ai, que coisa essa palavra bucho. É bucho mesmo, não é, professor?
0: Eu acho que fica mais claro, né? Fica
1: mais. Mas e os rumos desta pesquisa? Você falou sobre ser recente, relativamente recente. Quantos anos já nesse projeto, professor?
0: Os primeiros dados que a gente gerou sobre a emissão do metano entérico ainda foram com bovinos de corte. Isso já tem mais de 5 anos. Uma cooperação que a gente tinha também com a Ipagre, mas no Alto Vale do Itajaí. Já são 8 anos, na verdade, que a gente fez os primeiros trabalhos. E de lá para cá, então, a gente continuou, né, uma parceria com um grupo da Universidade Federal do Rio Grande do Sul, também com a Embrapa de São Carlos, que dominava as tecnologias que a gente trabalhava à época. E hoje a gente, então, está com essa parceria com a Ipagre. Por que que eu disse que nós temos muita coisa para fazer? Porque hoje a gente está numa fase ainda, assim, de identificar ou de quantificar quais são as emissões nos sistemas produtivos que são normalmente utilizados no sul do Brasil. Mas o próximo passo é de começar a trabalhar com alternativas para mitigação dessas emissões sem afetar os índices produtivos ou até mesmo melhorando esses índices produtivos. Então, para isso, eu poderia adiantar em ter alguns aditivos alimentares, né, que poderiam ser utilizados. Temos uma colaboração com a Universidade Federal de Santa Maria, no sentido de produzir já um produto a partir de extratos naturais de plantas que possam contribuir para a mitigação do metano entérico, sobretudo, né? A gente tem uma parceria também com a Universidade Federal do Rio Grande do Sul, num experimento financiado por uma indústria de fertilizantes para identificar fontes de adubação nitrogenada que emitam menos óxido nitroso. E tem uma linha que eu acredito muito, que a gente tem muita informação para gerar, que se refere à introdução de leguminosas em sistemas produtivos, porque as leguminosas têm a característica de sequestrarem nitrogênio da atmosfera, o que possibilita a redução do uso de adubo nitrogenado, que é um potente emissor de óxido nitroso, né? Basicamente assim, essas são as coisas que me vêm na cabeça agora, porque que a gente tá começando. E só assim, eu queria deixar claro uma questão, talvez para não ficar confuso para os ouvintes, é que embora o óxido nitroso ele seja, do ponto de vista da comparação do aquecimento dele com a molécula de CO2, ainda muito mais impactante que o metano, quando nós calculamos em equivalente CO2, o metano entérico ainda é responsável por cerca de 50% de todas as emissões nos sistemas de produção de leite.
1: Porque ele é muito produzido. É o
0: volume. Exatamente, porque do ponto de vista quantitativo ele ainda é muito produzido.
1: Sim. Perdão, professor, pode?
0: Não, desculpa.
1: O óxido nitroso, nós falamos do metano entérico, que vem desse rumen, que você falou, o bucho da vaca. Esse óxido nitroso, ele vem especificamente de onde na vaca?
0: Não, o óxido nitroso do animal, assim, seria a excreção a partir das a emissão a partir das excretas, sobretudo do nitrogênio urinário.
1: Ah, sim.
0: Que ele vai gerar a emissão de N2O na atmosfera, né? Parte do N urinário. E no caso dos adubos nitrogenados, ureia, enfim, nitrato de amônio, outras fontes de adubo nitrogenado também são fontes de emissão,
1: certo,
0: do óxido nitroso.
1: Bom, e para fechar mesmo, agora sim, o senhor falou nessa parceria com a UFSM, com a URGS, aliás, lugares onde você estudou, não é, professor? E falamos que a pesquisa contempla aí todo o sul do Brasil. Esse impacto até hoje é efetivamente em toda essa região sul do país, esse resultado da sua pesquisa ou dos seus projetos vindos da pesquisa, eles impactam todo o sul do Brasil já por meio desses órgãos que dão assistência aos produtores, essas orientações, é isso mesmo?
0: Em maior ou menor magnitude, eu acredito que sim, porque o que nós temos assim são informações, como eu disse, que a gente gera ao longo do ano todo. Então tem para o período hibernal, para o período estival, o que é emitido, o que é possível de produzir, e essas informações eu acredito que elas servem, né, em maior, como eu disse, maior ou menor magnitude para quase todas as regiões, porque a gente está numa região um pouco mais fria, por exemplo, que o oeste, que o Alto Vale do Itajaí, por exemplo, para ficar só em Santa Catarina. Então teria algumas diferenças, né? Mas o fato é que a gente tem informações assim que podem ser extrapoladas em maior ou menor magnitude, sim, eu acho que para praticamente todo o sul do Brasil.
1: Professor, muito obrigada pelas suas orientações, esclarecimentos sobre, afinal, quando a gente olha um título de artigo complexo como esse, ou o nome da sua pesquisa, a gente demora a cogitar o que seja, muitas vezes. Aqui ficou muito claro, você citou gases envolvidos, processos envolvidos, e se nós pensarmos num panorama, talvez a médio, longo prazo, o que você acha que deve mudar no sistema produtivo que nós temos hoje, desse gado leiteiro? O que você acha que vai ser uma boa evolução para este produtor que está nos ouvindo agora?
0: Ah, eu acho que a gente tem assim um desafio muito grande. Aí os colegas da área de forragicultura, o professor Andrés Brice aqui no CAVE, é um grande parceiro nesses estudos, enfim, outros colegas também, mesmo da EPAGRE. Eu acho que a gente tem um grande desafio do ponto de vista agronômico, de ter mais informações que possibilitem aos produtores de leite de carne, de uma maneira geral, introduzir leguminosas forrageiras dentro dos seus sistemas produtivos com maior segurança. A gente ainda sabe-se da importância do ponto de vista nutricional, toda essa questão da possibilidade de reduzir a demanda de uso de adubo nitrogenado, mas a gente, eu sinto que a gente ainda, do ponto de vista agronômico, a gente tem informações a serem geradas, ainda tem um caminho, a pesquisa a trilhar para evitar frustrações, como a gente tem visto muitas vezes. O produtor investe, planta um ano, não dá certo, seja por um problema de manejo ou por um outro problema que a gente ainda talvez ainda não tenha identificado quais são os gargalos para que a introdução de leguminosas, trevos, enfim, outros leguminosos que possam ter importância na região, elas persistam nas pastagens e possam ser utilizadas em maior amplitude, vamos dizer, dentro dos sistemas.
1: Sim, para isso a pesquisa prossegue, não é mesmo?
0: Pois é, isso é o que vai nos garantir emprego ainda por um tempo.
1: Tá bom, professor. Muito obrigada pela sua vinda ao programa e obrigada a você que esteve conosco aqui durante o programa Minuto da Pesquisa na Rádio UDESC FM Lages. Nesta edição conhecemos a pesquisa do professor Henrique Ribeiro Filho, ele que é titular da Universidade do Estado de Santa Catarina, aqui no CAV, UDESC. Ele tem experiência em estudos de nutrição com animais em pasto e suas consequências no impacto ambiental de sistemas produtivos. Professor Henrique ministra aulas nos cursos de agronomia e medicina veterinária e também na pós-graduação em ciência animal aqui no CAV. 106.9 FM, toda terça-feira, às 8 da manhã, você tem uma edição inédita do Minuto da Pesquisa. As nossas reprises são nas quartas-feiras, às 8 da noite. Eu sou Carla Torres e você me encontra aí ao longo da programação também com o Minuto da Extensão. Até mais. Tchau, tchau.

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11: Oito e 49.